0: Náutico com 10 pontos. Em décimo colocado, Goiás com 10 pontos. Goiás que ganhou no jogo de hoje contra o Vila Nova. Em décimo primeiro colocado, está o Atlético com 10 pontos. Décimo segundo, o Ceará com 10 pontos. Décimo terceiro, o Botafogo com 9 pontos. Décimo quarto, o Avaí, que vai jogar amanhã contra o Fortaleza. Inclusive, o Avaí tem 9 pontos. 14º, o Novo Horizontino com 9 pontos. Inclusive, o Novo Horizontino também é uma surpresa negativa, porque o Novo Horizontino ele foi para a final do Campeonato Paulista, né? Ou seja, logo em seguida tem o 16º colocado, Cuiabá, com 9 pontos. E a zona de rebaixamento, CRB com 8 pontos. Em 18º colocado, a Ponte Preta, que perdeu hoje pro Sport, 7 pontos. 19º colocado, Londrina, com 5 pontos. E o Lanterna, o América Mineiro, com 2 pontos. Olha só, o Campeonato Brasileiro, inclusive, eu vou repassar aqui também a rodada, né? A rodada é bastante movimentada, essa rodada desse sábado agora. Inclusive, o Goiás ganhou de 1-0, como tinha passado, do Vila Nova no Clássico. Em seguida, o Atlético empatou de 0-0 contra o Cuiabá. A Ponte Preta, ela perdeu de 1-0 do Sport dentro de casa. O Ceará perde de 1-0 do Atlético Goianiense. E agora, atualmente, no primeiro tempo, o CRB fez 2-0 no Operário, né? E hoje também vai ter mais um jogo, viu? Vai ter mais um jogo hoje às 21h15. Esse jogo é entre Juventude e Criciúma. Esse jogo lá ali na Serra Gaúcha. Ou seja, hoje a Série B é bastante movimentada e tudo pode mudar. A classificação pode piorar, porque o Juventude tem o Criciúma ainda que vão jogar ainda hoje.
1: Você tem público aí?
0: Olha só, o público.
1: Olha aí, Jota, presta atenção.
0: Olha só, Jota. Presta atenção. Público pagante: 6.253.
1: Vergonha, né? Estão acabando com o Ceará.
0: O público não pagante: 15. O público total: 6.268. Uma renda bruta de R$ 62.584. Ok?
2: Como ou é seja, que é?
0: 62.584. Resumindo, prejuízo.
2: Isso não é dinheiro para o jogo do Ceará.
0: Muito grande.
1: Agora, veja o público.
2: Tá certo, 62
0: pagar.
2: Mil?
0: 62.584.
1: Qual é o público?
0: O público pagante: 6.253.
1: R$ 10 a média do preço de ingresso. R$ 10. Preço médio.
0: Perfeitamente. R$ 10.
2: Não, é uma vergonha. Um time, nada contra o rapaz, mas o Rafael Ramos, ele não joga no Calcaia.
1: Não,
2: eu não estou desmerecendo
1: o centroavante. Você gosta dele?
0: O Luca não veste a camisa do Curicaca, não tem dizer.
2: Eu sei, o Luca é diferente.
0: Se o Luca fosse...
2: a bola não chega.
1: Que
2: né?
1: conversa é essa?
0: O Luca, se ele vestir a camisa do Curicaca no domingo de manhã, 10 horas da manhã.
1: É vaia muito.
0: É vaia e muito.
1: É.
0: Você porque diz, a, bola não
1: porque
0: chega.
1: A bola não chega.
0: Você
1: não,
0: vê ele muito disposto, mas não tem qualidade, não.
1: Não chega pro Vini, ele vai atrás e finaliza. Não chega pro Mel, que ele vai atrás e finaliza.
0: E quem
1: não chega
0: no segundo
2: enquanto tempo, você tiver jogador como o Vina. Entrou aí. Aí fica, pega a bola, fica, parece que tá sapateando. Rapaz, aí tenta colocar a bola.
1: Foi quem mais finalizou. Quem mais finalizou hoje foi o Vina.
2: Mas tem que finalizar no gol.
1: E os outros não.
0: Outra coisa. Se eu achava muito mais lucro pro Ceará entrar como Vina como centroavante do que o próprio Luca.
1: O Luca é.
0: Porque pelo menos o Vina se mexe.
1: Peça nula. O Luca é uma peça nula.
0: Outra
1: é uma
0: coisa
1: peça
0: também.
1: Agora, pessoas.
2: O técnico quer ganhar o jogo.
1: Sim.
2: E deixa o Fernandinho no banco. Entendeu? O melhor jogador, um dos melhores do Ceará.
1: Aí, Jota,
0: sem falar,
1: talvez, Jota, tem um problema
0: da
1: condição física.
0: Muita reclamação também do torcedor é não entender como é que ele deixa o Júlio César no banco de reserva.
2: Isso.
0: E bota o Lucas Lima como titular.
2: Isso.
0: O Júlio César joga como volante, primeiro volante, segundo volante, lateral direito, zagueiro. Eu fiz jogos do Júlio César, ele jogando como lateral direito no Atlético, no América Mineiro. Eu, Rodrigo Eric, nós fizemos jogo. Então a gente, rapaz, que lateral direito bom esse cara. Sim. E ele jogava como lateral direito, como zagueiro, primeiro volante, segundo volante, meia de ligação, jogando contra o Atlético Mineiro, Cruzeiro.
2: Tem disposição, cara.
0: Tem disposição, inteligente. Eu não entendo quais são os critérios do Júlio César não tá titular e o Lucas Lima tá. Você vê
2: não,
0: que
2: é vontade de perder o emprego, ou seja, cara.
0: Você vê que
2: pode ser vontade de perder o emprego.
0: A qualidade do Júlio
2: tá querendo
0: César,
2: a indenização.
0: A qualidade do Júlio César na frente do Lucas Lima é disparado melhor.
2: Sim, não tenha dúvida.
0: Ó, se você entra ali com o Júlio César,
2: o Richard, que já tem quase 40 anos,
0: o Richard
2: é muito melhor do que o Lucas Lima.
0: Dá muito mais segurança.
2: Isso.
0: Dá muito mais segurança.
2: A gente não entende. Aí não, é porque um jogador jogou tal dia, jogou. E não é pra jogar, não, cara. Antigamente você jogava de manhã, de tarde, de noite, de madrugada. Não é? Não tinha esse negócio. Agora o jogador não pode. Então para com essa frescura, cara. Isso é frescura.
0: Rapaz,
2: quer perder o emprego.
0: Você lembra do Suburbão, Edmilson, que tinha? Lá na Granja Portugal tinha 3 campos ali perto do Creuza.
2: Não, vamos falar.
0: Rapaz, o pessoal jogava 2 horas da manhã.
2: Ah, mas vamos falar
0: que dava tudo.
2: Do profissional, né? Isso.
0: E não aguento,
2: Rojão. O diretor mandou. Que hora a gente vai até que horas? O diretor falou?
1: Tem mais. Tá tudo bem. Dá pra gente dissecar mais esse Ceará. Por que o Ceará, de repente, deixou de jogar? Porque tem jogadores razoáveis, dá pra jogar. Agora, me parece que há uma desmotivação. Isso eu teve uma hora, Jota. Ainda no primeiro tempo eu dizia. O Ceará me parece muito disperso dentro de campo. E eu dizia, torcedor detesta jogador que não se esforça. Pois é, é o que se viu. Tem algum problema aí. Não sei se é a história do salário atrasado. Não, ninguém me disse isso ainda. Não sei se tem, mas deve ter algum problema de grupo. Em primeiro lugar, talvez, essas preferências que tem o técnico por determinados jogadores... E ele tem as preferências dele, e eu, na minha concepção, o Luca é um deles. Ele, por exemplo, ele citou que esse goleiro é o titular dele e acabou, não vai testar. Será que tem 3 goleiros? Não vai testar nenhum. Certo? Preferência pessoal dele. Talvez ele tenha até gostado quando o Richard quebrou.
2: Mas o goleiro hoje ele não teve.
1: Não, nenhuma culpa.
2: Nenhuma.
1: Também não fez defesa, nem o time não. Fez um pênalti que não dá para se cobrar nada dele.
2: Eu continuo achando que não foi pênalti.
1: Eu acho que foi. Certo? Eu acho que foi porque o Pedro Henrique chegou com a perna direita, ele deu um tranco aqui, o centroavante, lógico, aproveitou e caiu. Agora, o Ceará tem problemas demais. Por exemplo, por que determinados jogadores não podem jogar? Por exemplo, a dupla de zaga está jogando direto. O Luizão, com 34 anos de idade, e o Éder, eles jogam quase 90...
2: E a zaga do Ceará é boa.
1: Pois
2: o miolo de zaga do Ceará é bom.
1: É bom. E eles jogam todas as partidas. E tem jogador que não pode jogar. Não pode jogar porque jogou na partida anterior. O Melk é um exemplo que ele dá, né? Jogou a partida anterior, não pode jogar essa. E tem muitos jogadores no Ceará nessa circunstância.
2: O Melk, ele melhorou no segundo tempo. Ele melhorou.
1: Além de ter finalizado no primeiro tempo, ele foi quem mais se esforçou, foi quem mais bateu no gol.
0: Ele procurou mais jogo.
1: Por exemplo, eu não sei por que o Fernando, lateral esquerdo, não entrou, porque o Sanches participou demais, sem produtividade. O Sanches pegava a bola, dava um toquezinho para ali, dava um toquezinho para trás, dava um toquezinho para lado. Não produziu.
2: Se você coloca o Sanches, o Fernando em campo, coloca o Fernandinho, o Ceará fica com o lado esquerdo forte.
1: Forte, e tem mais, viu, Jota?
2: Você coloca o Alex Silva na direita, tudo bem, ele não ataca muito, ele não é de atacar, não é um lateral que ataca, não é?
0: Mas
2: aliás, ele é lateral, não é o que a gente chama
1: ala.
2: Não é ala. Ele é lateral mesmo. Aí o Melk, você já vai ter um lado direito também forte. Aí você precisa armar esse meio-campo do Ceará. Você não pode entrar com o Lucas Lima. Júlio César no banco de reserva. Então você. O Matheus Araújo no jogo passado.
0: Agora, interessante.
2: Ele também não teve bem. Então entrava logo
0: e
2: com o Alan.
0: Você prestou atenção. Não só eu falo isso, mas se você pesquisar, torcedor geral. No intervalo, o que a gente estava discutindo aqui? a saída do Lucas Lima, colocasse algum volante ali que desse mais segurança, para dar até mais liberdade aos laterais, até porque o lateral estava subindo.
2: Jadson.
0: Mas o que é que o torcedor mais reclama do Moza? É que o Moza, toda vez que vai substituir, ele erra. É tanto, você diz, no momento que ele tirou o Dieguinho, que foi que você foi o primeiro, rapaz, o Dieguinho.
2: Eu acho ele o melhor volante do Ceará.
0: Pois é, aí você tira o Dieguinho, ou seja, o Moza, muitas vezes ele peca muito nessas alterações. O que complica mais ele nas substituições do segundo tempo. Que aquela peça principal.
2: A sacada mesmo veio do Edmilson Maciel. O Moza, ele quer receber a indenização. É isso. Só pode ser. O que ele faz, as substituições, o que ele bota em campo, é porque eu acho que ele quer fazer.
0: Porque não tem lógica.
2: Não tem lógica. Não
0: a
2: tem.
0: Saída do
2: Você, Diego. Júlio César.
0: A não ser que o Dieguinho tivesse sentido alguma coisa.
2: Pode ter sido. Né?
0: Mas eu não vi. Entendeu? Eu não vi. Porque é um jogador que o Lucas Lima hoje é unânime pelo torcedor. Né? Não tem como. Não traz aquela segurança. Assim como o Bruno Ferreira também. O Bruno Ferreira também não traz segurança, não. O Bruno Ferreira, quando é exigido, quando vai, a bola vem realmente para ele, ele tem uma insegurança muito grande. Ele tremeu realmente. Ele não está numa boa fase. Né? Eu lembro do gol contra o Jacuipense, contra o Vila Nova. É uma sucessão de erros que está acontecendo com o Bruno Ferreira. Não traz aquela segurança e isso acaba preocupando. Porque esses pontos vai fazer muita falta. Jogo dentro de casa para quem quer subir.
2: E a gente já tá chegando aí, é a oitava rodada já.
0: A oitava rodada.
2: É. Daqui o Ceará a pouco hoje você tá... chega.
0: O Ceará.
2: Daqui a pouco você tá no meio da competição.
0: No meio da competição. É. As coisas
2: aí tão, a coisa
0: os times estão se distanciando. Fica
2: exatamente.
0: Fica muito mais difícil pro Ceará.
2: Tudo bem que você tem
0: quem G6. Para quem realmente quer subir para a Série A do Campeonato Brasileiro. Tem obrigação de ganhar dentro de casa.
2: Edmilson Marcelo, tem alguma coisa aí, Edmilson?
1: Não, tudo bem.
2: Você estava rindo aí, recebeu alguma coisa?
1: Não, meu parceiro lá do Batoca, convidando para ir para lá amanhã, tomar uma cervejinha. Diga, do jeito que eu estou aqui...
2: Eu não posso ir, não.
1: Não, posso não. Nem
2: eu
1: pensar,
2: também não posso. Não
1: faz sentido.
2: Não dá para dirigir?
1: Faz sentido.
2: É? E os faróis, não, né? Os faróis.
1: É.
2: Isso aí, pronto. Vamos passar a borracha nisso aí?
0: O Ceará...
2: Vamos ver qual é o time que a gente manda para campo na próxima quarta-feira?
0: Só para você pra lembrar, o 17º colocado, o primeiro da zona de rebaixamento, tem 8 pontos. O Ceará tem 10 pontos.
2: É.
0: 2 pontos do rebaixamento.
2: Isso.
0: Da zona de rebaixamento.
1: O sexto tem quantos?
2: Mas se ganhar.
0: O sexto colocado tem 11 pontos.
2: São 3.
0: É muito equilibrado. Só que mesmo.
1: São 3 pontos. O Ceará tem um ponto para. Um ponto para. Sexto colocado,
2: porque
1: que é o grupo.
2: A questão dos 3 pontos é muito bom, viu? É muito bom. Nessa questão de. É rápido. Você pode estar ali no meio, você pode estar em 12º, entendeu? Você ganha rapidinho, você
1: uma
2: chega
1: vitória,
2: lá,
1: é verdade. Tem início de competição.
2: Vitórias,
1: agora, o que preocupa é porque. Aquilo que eu disse, quando começou o jogo, você me perguntava como é que eu dizia, rapaz, estou achando que será desmotivado. E aí, a razão, como é que a gente pode saber? Certo? Não dá para saber se é. Briga do técnico que está desagradando alguém, porque tem suas preferências, se os jogadores têm grupos ou se os jogadores estão insatisfeitos com o salário. Nada disso eu tenho informação.
2: Mas a gente não sabe se o salário está atrasado.
1: Isso é o que eu estou dizendo. Nada disso eu tenho certeza, porque ninguém me falou que tem salário atrasado. Eu sei que tem salário atrasado de funcionário. Isso aí eu sei que tem. Agora, isso não influencia dentro do rendimento da partida. O que eu fico preocupado é que provavelmente.
2: Mas o funcionário ganha tão pouco. Pouco que eu digo assim, né?
0: Em comparação aos jogadores.
2: Em comparação aos jogadores.
0: Mas
2: jogador ganha 200, 250 mil, 280.
0: Às vezes,
2: o Vina deve estar ganhando aí uns 500 mil.
0: Perfeitamente. Mas o que é que acontece? Você trabalha numa empresa, um clube com o tamanho do Ceará, aí tem os jogadores que estão em dias, mas ao mesmo tempo ele trabalha numa empresa, num clube onde. Mesmo aquela pessoa que está ganhando inferior, às vezes ele tem uma amizade com a pessoa. Né? Existe um contato. E às vezes o jogador acaba se comovendo, se sensibilizando pelo parceiro do lado, o amigo que trabalha em outra função, que às vezes na parte administrativa, que se realmente estiver acontecendo isso, né, acaba realmente fazendo com que o ambiente.
2: Mas deixa eu te falar
0: aqui. Fica um pouco negócio. Até tenebroso. 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
2: 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Olha, eu fiquei malógromo, entendeu? Com essa atuação do Ceará. Tá certo, Edmilson Marcel? Eu fiquei malógromo com essa atuação do Ceará. Foi vergonhoso esse
1: papelão esse que papelão, o Ceará pregou hoje.
2: Isso, papelão. Deixa até o narrador sem adjetivo, né? Eu vou te falar, rapaz. A gente vem empolgado, a gente corre atrás.
1: Essa defende,
0: informação, traz, defende, traz informação precisa, legal, procura trazer passar para o ouvinte as melhores informações.
2: Radialista sofre, rapaz. Porque você tem que trabalhar muito, você está por fora. Aí o time vem.
0: Tenta maneirar. Você viu que o Ceará passou por uma semana bastante movimentada.
2: Vamos falar um pouquinho do próximo jogo? Bora, Edmilson Marcel.
1: Podemos.
2: Vamos falar? Eu vou escalar o meu time. Eu vou escalar hoje.
1: Lembre só que amanhã nós vamos ter também o Tubarão aqui.
2: Falei.
1: Comandando, já. Vamos.
2: Amanhã tem Avaí e Fortaleza. Jogo às 6h30. Abertura de jornada às 5h30. Não é isso? E o Tubarão. Toda a equipe.
1: É 17h30, né?
2: É, 17h30. E o jogo começa às 18h30. Tá certo?
1: É 18h30, tem certeza?
2: Abertura de jornada às 17h30 e o jogo às 18h30.
1: Pois é, mas vamos ver agora o futuro do Ceará.
2: Do Ceará. Deixa eu só dar aqui mais uma moral. 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Muito bem, eu vou escalar o time. Eu peço que você anote aí e mande lá pro. Eu quero dar essa ajuda ao técnico do Ceará, tá certo? Ao nosso Mozar Santos. Eu vou escalar o Ceará pro jogo contra o Atlético.
1: Vai.
2: Jogo da volta de quarta-feira.
1: Tá valendo.
2: O Bruno, né? Porque ele não vai botar o outro mesmo, né? O Alex Silva, o Éder.
1: Alex Silva, sim. Vai.
2: O Éder,
1: Luizão.
2: O Luizão e o Fernando.
1: Pronto.
2: Certo?
1: É bom esse aí.
2: O setor de meio campo. Nós vamos colocar o Dieguinho, o Júlio César.
0: Perfeito.
2: Tá certo?
0: Perfeito.
2: O Matheus e o Vina. Entendeu? Vamos jogar no 4-4-2. Lá na frente, nós vamos colocar o Fernandinho e o Melk para começar o jogo. Tá certo? Depois a gente bota o Júlio, né? Depois a gente faz as mudanças.
1: Mas você acha que ele vai tirar o Luca?
2: Não sei, né?
1: Não sei, eu
0: acho que ele gosta de jogar com o centroavante.
1: Ele gosta com o centroavante.
0: Agora o problema que o centroavante do Ceará não aproveita. Porque o que a bola apareceu dentro da área ali.
2: Os times são tão iguais que o time vem lá, joga no 4-3-3, o cara bota no 3-3. Se o time vai jogar no 3-5-2, ele vai lá e bota o time no 3-5-2. Inventa o teu esquema, rapaz. Faz aí um 4-5-1.
1: Vê se o Atlético tem jogo hoje. O Atlético Mineiro joga hoje, que ele vem de uma vitória expressiva. Ele ganhou do Cruzeiro 3-1.
2: Isso. Agora, não, com certeza ele vai jogar. Ou hoje, eu não vi.
1: Não sei se é hoje ou amanhã. Eu até vi, mas é porque a memória é.
2: Eu não vi. Tá ficando velho.
1: Vê que é que
0: o Atlético... Tá um menino. O Atlético Mineiro vai enfrentar. Deixa eu ver aqui, o Botafogo amanhã às 16 horas, inclusive vai jogar dentro de casa contra o Botafogo, que não está tão bem no Campeonato Brasileiro.
1: O Botafogo ganha do Atlético amanhã.
2: Eu tô vendo.
1: Será? O Atlético está muito ruim.
0: Será, Edmilson? Inclusive, Edmilson, eu estou aqui com a classificação da Série A.
1: O Atlético está lá embaixo.
0: Só para ter uma ideia, o Atlético está em 12º, o Botafogo está em 11º, está no meio da tabela ali. E o Botafogo perdeu dentro de casa para o Remo. O último jogo foi dentro de casa.
1: O Botafogo está numa crise horrível também.
0: Está numa crise financeira.
1: O Atlético está um problema.
2: Aí a SAF que não deu certo. Todo mundo fala em SAF, que estão até falando no SAF para o Ceará. E vem a SAF aí, não dá certo. Aí você vai ter um problema sério.
1: Mas tem SAF.
2: E todos os times que estão bem, o Palmeiras não tem SAF.
0: O Palmeiras é o líder do campeonato.
2: O Flamengo não tem SAF. O Flamengo não tem SAF. Não é isso? São times que têm dinheiro. Tem boa administração.
0: Boa administração, o segredo é esse.
1: Mas tem staff que tem muita safadeza, viu?
0: Tem que ter cuidado, tem que ter muito cuidado.
1: Mas vamos ver. Você falou aí nesse os time charlatões do Ceará para enfrentar o Atlético. Vê quem é o que o Atlético joga amanhã, o Botafogo em casa, não é?
0: Perfeitamente. Vai enfrentar o Botafogo em casa às 16 horas.
1: O Atlético está lá na posição dele.
0: 12º colocado.
1: Não pode poupar ninguém, porque se poupar contra o Botafogo e perder, vai lá para baixo.
0: Só lembrando, o Atlético Mineiro ele tem 17 pontos no Campeonato Brasileiro. O 17º do Campeonato Brasileiro, que está na zona de rebaixamento, é o Corinthians, do Fernando Diniz. E a diferença de 2 pontos. 15 pontos o Corinthians, enquanto o Atlético Mineiro tem 17. Ou seja, o Atlético Mineiro joga contra o Botafogo, pressionado, precisando de um resultado positivo para se distanciar mais ainda da zona de rebaixamento.
1: Pois aí, se perde, corre o risco de ir para a zona de rebaixamento. Quer dizer, tem esse aspecto. Segundo, tem a viagem ainda.
0: A viagem cansativa.
1: Joga amanhã. O Ceará joga hoje, aí
0: em casa,
1: folga, não
0: repousando.
1: Viaja e tal. E aí vai até, até quarta-feira, jogando em casa também, né? Então, é uma situação de... É imprevisível. Na verdade, havia no torcedor do Ceará, eu tenho certeza, uma expectativa positiva com respeito ao jogo do Atlético.
2: Até porque, Edmilson, só para te ajudar aí no raciocínio, eu mesmo, que venho acompanhando o Ceará, não é isso? Fui incumbido pelo seu Bosco Farias para fazer o Ceará. Naquele jogo contra o Vitória... Ele me deixou assim com... Eu digo, o Ceará vai ganhar.
1: Esperançoso.
0: Deu esperança para todo mundo.
2: Deu esperança para todo mundo. Porque o Ceará não jogou mal contra o Vitória.
0: Não jogou. E detalhe, com o jogador a menos.
2: Se não tivesse sido prejudicado pelo árbitro, estava classificado. Talvez.
0: Pelas circunstâncias do que aconteceu no jogo.
2: Isso
0: deu uma expectativa boa para o torcedor. Todo mundo acreditava, o Ceará vai conseguir um resultado positivo contra o Atlético Goianiense. Todos acreditavam, principalmente baseado no último jogo contra o Vitória.
1: É a posição do Atlético.
0: A posição do Atlético. O Atlético não tinha aquele jogador de referência.
2: Mas o Atlético
0: tava numa situação
2: difícil. O quinto jogo sem perder.
1: É verdade.
2: Entendeu?
1: Quatro partidas
2: anteriores ele não
0: perdeu. Mas também não ganhava. Mas também não ganhava.
2: Não, ele
0: ganhou. Ele vinha de empates, né? Mas mesmo assim.
2: Ele ganhou uma.
0: Aí vinha de um empate dentro de casa contra o Juventude.
2: Foi o último.
0: Foi o último jogo agora. Mas naquele jogo, eu tinha assistido aquele jogo, mostrou um time não de encher os olhos em termos de qualidade, mas um time que marcava muito bem. Eu tinha até anotado aqui, é o time que mais marcava falta. E o detalhe, estava com dois jogadores principais do setor de meio de campo que
1: cartões.
0: Com cartões amarelos. Os dois principais jogadores do setor de marcação ali, que dá liberdade. É tanto que os laterais, o lateral direito Everton e o lateral esquerdo Guilherme, praticamente jogaram totalmente na defensiva, não exploraram tanto a parte ofensiva, porque os dois volantes de marcação ali não estavam jogando esse jogo, porque eles dois ali é que dá liberdade aos pontas, os laterais jogarem, né? Ou seja, foi bastante interessante esse jogo, mas um Atlético que não é um time de encher os olhos, mas é um time enjoado.
2: Edmilson, acho que com esse resultado, o público, eu gosto é de público, eu gosto é de grana, entendeu? Eu acho que pro jogo, assim, vou chutar aí 15 mil.
1: Seria uma outra. Eu acho que é por aí mesmo, viu? Porque eu
2: torcedor... estava pensando, se o Ceará ganha um jogo contra o Atlético, estava pensando em 35 mil.
1: Era. Exatamente, a diretoria aí, certamente.
2: Mas com certeza foi um banho de água fria.
1: Verdade.
2: Torcedor.
1: A diretoria certamente estava contando com uma boa grana e tal, mas é isso.
2: Certo. O que você manda mais? Bom, amanhã nós vamos ter o Fortaleza encarando a equipe do Avaí lá no Ressacada, com transmissão aqui da Nova Brasil 106.5. Né? Aquele rapaz quer que eu faça, né? Mas não. Né? Para sair muito cedo daqui para Florianópolis não dá certo. Estamos encerrando o nosso trabalho, agradecendo ao Edmilson Maciel.
1: Valeu, um abraço, até a próxima.
2: Obrigado, viu? Você é um baita de um comentarista, viu? Conheço muito de futebol. Agradecer ao Júlio César, Polivalente.
0: Eu grato aqui com você, Jota Gito, agradecer ao Edmilson, PH, e aos nossos ouvintes.
2: Isso. Agradecer ao meu amigo PH. Agradecer a você, torcedor ouvinte, que deu moral aqui pra gente. A gente agradece. Nova Brasil, a gente tem aí um mês e pouco, mas já somos, segundo aí o Ibope, né? Porque tem o Ibope aqui, recebe o Ibope, viu? A emissora recebe. Segundo o Ibope, a gente tá bem aí na fita. A gente fica por aqui agradecendo a Deus e até a próxima oportunidade.

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excelente noite de sábado pra você. Que bom ter a sua companhia neste sabadão, hein? Eu sou a Ana Pellicer, começando Festa Nova. A noite começa daquele jeito, com muita animação, com o melhor da música brasileira e as mixagens incríveis do DJ Fazinha. Bora juntos, hein? Começando super bem com Barão Vermelho. Pense e dance.

Nova com Wilson Simonal, Samarina. Uma ótima noite pra você, obrigada pela companhia. E continuando, hein? Festa Nova com Sábado à Noite, Cidade Negra e Lulu Santos.

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1: E chegamos rapidão, hein? Pra mais uma hora de festa nova pra você, ouvinte da Nova Brasil. Daniela Mercury abrindo com Mutante.

0: Linha de Mota, fechando a edição deste Sabadão do Festa Nova, agradecendo demais o carinho da sua companhia. Fique bem, cuide-se bem. Eu volto, Ana Pelicer, no próximo sábado com mais Festa Nova pra você, com as incríveis mixagens do DJ Pazinha. Um beijo pra você e até lá.
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1: Torne a caixa de transporte um refúgio positivo, deixando-a aberta com cobertores e petiscos. Deixe o pet entrar voluntariamente para que ele não a associe apenas a idas ao veterinário. Assim, o transporte deixa de ser um terror e passa a ser um local seguro.
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1: Arranhar é uma necessidade física para os gatos afiarem as unhas e marcarem território. Para proteger seus móveis, ofereça arranhadores de sisal ou papelão em locais estratégicos. Direcionar esse instinto para objetos adequados é a melhor forma de garantir a harmonia e a saúde felina.
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6: Se o cão destrói objetos ao ficar sozinho, pode ter ansiedade de separação. Acostume-o com saídas curtas, use brinquedos interativos e evite festas na chegada ou despedida. Agir com naturalidade ajuda o pet a entender que sua ausência faz parte da rotina normal da casa.
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9: Bom dia, começa agora, aqui na Nova Brasil, o novo sempre vem. Todo domingo, 8 horas da manhã, a gente tem esse encontro com o melhor da nova música brasileira, lançamentos e muitas novidades. A gente se encontra também, de segunda a sexta, nos nossos boletins, durante a programação aqui da Nova Brasil, mais que moderna, brasileira. A gente começa o programa de hoje com o Silva, Abram Alas. Vamos ouvir também A Voar. A Voar é uma dupla composta por Bruna Black e o grande JP. Juntos em Girassol, o A Voar. A gente vai ouvir também João Gomes e Joyce Alane,

0: com Idiota Raiz. Recentemente, vocês, claro, já ouviram, foi lançado o projeto Dominguinho. Falo recentemente porque é um projeto que a gente vai ouvir durante muitos anos. E nele temos o João Gomes, o JP e o grande músico, grande artista, o Mestrinho. É isso aí. Aqui na Nova Brasil, o novo sempre vem.
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0: Você acabou de ouvir Marcelinho da Lua com o Moreno Veloso, na versão deles, uma nova versão para o clássico Deusa do Amor. Você está na Nova Brasil, todo domingo, 8 horas da manhã, a gente tem esse encontro com a nova música brasileira, lançamentos e novidades, nesse horário do dia que eu sempre falo que desde criança é o meu horário favorito para ouvir música. A gente acorda com a cabeça fresquinha, prontos para ouvir muita novidade. A gente continua com Thiago York e Júlia Mestre, Bessa-me, Esqueça-me. Vamos ouvir também o Mestrinho com a Mariana Aidar em Te Faço um Cafuné. Temos aí os três do projeto Dominguinho. Vamos ouvir também Bruno Schelles e Santino em Rara. Você está na Nova Brasil. Aqui, o novo sempre vem. Vamos lá.
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0: Essa foi Luana Granai em Quando Nascer o Sol. Não esqueça, todo domingo, 8 horas da manhã, uma hora com o melhor da nova música brasileira. A gente também se encontra durante a semana na programação da Nova Brasil. E não esqueça, dia 9 de junho, 9:30 da noite, a gente tem o show O Novo Sempre Vem ao vivo. A gente já esteve juntos ali no palco na comemoração dos 25 anos da Nova Brasil, no Parque Vila Lobos, com o palco O Novo Sempre Vem. Agora no Blue Note, dia 9 de junho, terça-feira, 9:30 da noite, a nossa banda, O Novo Sempre Vem, com 5 convidados. Já já eu te conto quem serão esses convidados. A gente abre a próxima sequência de hoje com a Ina Arruda, na sua composição Céu. Vamos ouvir também a Joyce Alane com Migalhas. Ainda nessa sequência, teremos Agnes Nunes, Nesse Quintal. Nova Brasil, aqui, o novo sempre vem.
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0: Você ouviu aí a Tuyo com a Lued Luna na música Paisagem. Você está ouvindo a Nova Brasil. Aqui tem um espaço em rede nacional para todo o Brasil para apresentar os novos artistas da nova música brasileira. Artistas novos já bem conhecidos e talvez algum artista que você não conheça. Um ótimo momento para começar uma relação de memória afetiva, uma relação musical com algum artista que você vai descobrir aqui. Agora abrindo a última sequência de hoje, Brian Baer e Duda Beach na música Azul.
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0: Como eu disse, no dia 9 de junho, 9:30 PM, no Blue Note, São Paulo, vamos receber a Ina Arruda, a Tuyo, o Braga, Felipe Toca e o grande músico Jorginho Neto numa apresentação ao vivo do Novo Sempre Vem. A gente está te esperando lá. Eu sou João Marcelo Boscoli, muito obrigado e até a próxima edição. Até lá!
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1: Simbora, gente! Aumenta esse volume que tá chegando aqui na Nova Brasil, mais que moderna, brasileira, mais uma edição do nosso querido Sons do Nordeste, para começar o domingo com essa energia gostosa da música nordestina. E comigo, a nossa querida Mariana Aidar, dando o seu bom dia. Bom dia, Mari!
2: Bom dia, Fábio! Bom dia, gente! Como é que tá aí o domingo de vocês? Vamos começar nessa energia boa, já energizar, trazer essa energia que só o forró tem, né?
1: Então, simbora!
2: Isso aí! Sim.
1: Claro, do forró pé de serra, do shot, do chachado, da MPB também, só coisa boa. Por falar nisso, a gente já começa muito bem com Uma Sala de Reboco, um dos maiores clássicos do forró, eternizado na voz da querida Elba Ramalho, composta por Luiz Gonzaga em parceria com José Marcolino. A letra valoriza o essencial, né? Ressalta que, mesmo com poucos recursos, o povo faz festa, canta e celebra a vida. A interpretação de Elba Ramalho ajudou a levar a música para novas gerações, mantendo viva a obra de Luiz Gonzaga e reforçando sua presença nas festas juninas, que a gente tanto adora, que inclusive faz som até hoje, né? Então aumenta o volume e vamos começar os Sons do Nordeste, gente.
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2: Bom, a gente acabou de ouvir o encontro entre Luiz Gonzaga e Fagner, que é um daqueles momentos marcantes, né, na música brasileira, a união de duas gerações com a mesma raiz nordestina. O Fagner era muito apaixonado pelo Gonzaga. Eu fui, inclusive, agora no show dele, foi maravilhoso. Foi a primeira vez que eu vi o Fagner ao vivo e que voz, viu, Fábio? Nossa Senhora! E é muito lindo ver, assim, esse respeito, né? Realmente, ele também fez músicas do Luiz Gonzaga no show. Os dois chegaram a dividir o palco, também gravaram muitas músicas juntos. E ele trouxe essa nova leitura para o repertório do forró tradicional, misturando com elementos da MPB também. Eu sou muito apaixonada pelo Fagner. Então é isso. Então vamos nessa.
3: Vamos nessa, o Fagner com essa vozona, né? Grave assim, quando ele tá falando, conversando com a gente. Mas quando tá cantando, vem aqueles agudos também. É muito versátil o grande Fagner. E a gente segue aqui com um dos maiores clássicos do forró, eternizado na voz de Dominguinhos, composta por ele em parceria com a Anastácia. Tô falando de Eu Só Quero Um Xodó. Lançada nos anos 70, a canção fala de forma simples e tocante sobre solidão e o desejo de ter um amor. Um xodó, né? O trecho mais conhecido traduz bem esse sentimento. Que falta eu sinto de um bem. E a gente continua. Aumenta o volume. Vamos dançar aqui nos Sons do Nordeste.
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0: É os Sons do Nordeste agitando esse domingão maravilhoso. Muito bom dia para você que está na nossa sintonia. E a gente ouviu o trio nordestino com Na Emenda, que tem aquela típica pegada aí de festa junina que não acaba, como o próprio nome sugere, né? É a continuação da farra, quando uma festa puxa a outra, os famosos inimigos do fim. A letra tem uma tonalidade assim bem leve, bem humorada e retrata o espírito descontraído do nosso querido povo nordestino. Só coisa boa por aqui, minha querida Mari.
1: Pois é, e a gente vai seguir com uma parceria do Luiz Gonzaga com Humberto Teixeira, que foi um grande parceiro do Gonzaga, que é o Respeita Januário, que ganhou na voz do Lenine, meu ídolo maior, uma roupagem mais moderna, assim, com novos arranjos, mas sem perder, né, a essência do forró. E é um exemplo de como o forró pode dialogar com diferentes estilos, gerações, como o forró é aberto, como o forró recebe, pode realmente se misturar. E o Lenine é um grande forrozeiro, né? O Lenine, ele tem esse lugar, assim, essa escola do Jackson, né, com esse quebra-língua, com os ritmos. Ele até fez uma música pro Jackson e também um grande discípulo do mestre Dominguinhos. Amava muito Dominguinhos, tocou muito com ele. Eu vi um show do Lenine em Itaúnas, né, que é um grande reduto hoje em dia, um dos maiores do forró pé-de-serra. E ele fez uma homenagem ao Jackson, também falando de Ari Lobo, de como os dois que conviveram ali na mesma época, né, tinham essa maestria, assim. O Lenine sempre muito atento, muito inteligente e sempre respeitando, né, suas raízes. Então vamos de Lenine, Respeita Januário.
0: Simbora!
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0: E aqui no Sons do Nordeste, mais uma pegada deliciosa do nosso querido forró com Sebastiana, que ganhou aí uma releitura vibrante na voz da Lucy Alves. A letra é leve, bem divertida, perfeita, né, para embalar e dançar também. Lucy Alves consegue manter aí a essência do forró pé de serra, mas com uma pegada atual, né, que agrada tanto o público jovem quanto os mais tradicionais. Ficou uma maravilha. Um beijo, um abraço aí para a grande Lucy Alves.
1: Um beijo, Lucy.
0: Todo o Nordeste, hein?
1: Maravilhosa, maravilhosa. Uma, né, grande instrumentista, atriz, uma artista maravilhosa. Adoro a Lucy.
0: Completa.
1: Então agora a gente vai seguir com Flávio José, uma referência, né, do forró tradicional, dos shots, o rei do shot, um mestre que eu amo demais. E a gente vai ouvir A Natureza das Coisas, que é uma das canções mais queridas do repertório dele. E eu tive com ele outro dia no Camarim do Canto da Ema e ele contou um pouquinho da história dessa música, Fábio, de como ele ouviu essas músicas. É muito interessante ver como as músicas vão chegando no Flávio, né? Como as músicas acham o Flávio. Eu fiquei muito impressionada, assim, com as histórias dele. Mas nessa música, ele queria dar um tom, assim, meio da Bahia, né? Então ele começou a pensar o chá, lá, na, na, na, na, na, na, o começo. E quem acabou essa melodia e essa introdução foi o grande mestre Genaro, que é um grande sanfoneiro, né? Tocou em diversos discos, fez história realmente no nosso forró. E às vezes as coisas estão por trás das músicas, né? As histórias. Por isso que é importante a gente falar, passar para frente, ouvir as histórias também dos mestres e passar essas histórias para frente, né, Fábio? Então por isso que eu quis dar essa vírgula aqui para vocês.
0: Boa, Mari. Por isso que é bom ter a Mari aqui com a gente, sabe? Porque ela vive o forró, conhece essas histórias maravilhosas, junta desses grandes nomes, né, da música nordestina. Obrigado por mais essa história gostosa, Mari.
1: Imagina, tamo junto. Esse é o nosso forrozinho, forrozão. Flávio José, A Natureza das Coisas.
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0: Opa, finalizando aqui com essa canção maravilhosa, mais uma edição do nosso querido Sons do Nordeste. Foi uma maravilha passar essa uma hora levando a música nordestina através das ondas da Nova Brasil para os quatro cantos do Brasil. Beijo para todo mundo que ficou na nossa sintonia. Beijo para você, minha querida Mari.
1: Beijo, Fábio. Beijo para todos aí. Passa muito rápido, gente. Acho que a gente tem que fazer um programa de 2 horas, Fábio.
0: Opa, seria uma maravilha,
1: Vamos
0: viu?
1: Vamos falar aqui com o pessoal da Nova e dançar muito, 2 horas de forró, hein? Porque o São João tá chegando, a gente já vai animando. O que você acha?
0: Ah, tá pertinho, é mesmo, hein?
1: Pois
0: São João
1: é.
0: Chega, eu adoro São João, é uma maravilha.
1: Ah, gente, então um bom domingo pra vocês, viu? Aproveitem muito, boa semana pra todos. Próximo domingo, Sons do Nordeste, 9 horas da manhã, estaremos aqui. Um beijo.
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11: Amassar pãozinho é um instinto de filhote para estimular o leite materno. Quando adultos repetem o movimento, demonstram que estão felizes, seguros e extremamente confortáveis. É uma das maiores provas de afeto e confiança que um felino pode oferecer ao seu tutor.
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2: Olá, muito bom dia para você. Seja muito bem-vindo aqui à Rede Nova Brasil. Eu sou o Ávila Ziviani e por aqui, neste domingo, 10 de maio, num dia especial, especial Dia das Mães. Aproveite agora para você enviar seu pedido musical oferecendo para sua mãe. Também aproveite para enviar aquela mensagem bacana. E hoje está começando mais um programa, o Toca na Nova Brasil. Esse Toca na Nova Brasil é especial, especial do Dia das Mães, no 11 943 805 100. Você também envia seu pedido através do aplicativo da Nova Brasil e lá você confere tudo que rola aqui na rádio, a programação, você envia seu pedido musical, tem jornalismo e, claro, no arroba Nova Brasil FM, no Instagram, no X e no Facebook, atendemos seu pedido musical por aqui também. Aproveite, 11 943 805 100, e já tem participação a partir de agora. É o Marcos Melo de Minas Gerais, vai curtir Djavan, Correnteza. Música.

Você está curtindo Toca na Nova Brasil e teve participação, sim, nesse som oferecido aqui. Foi do nosso querido Felipe Camargo, da Praia Grande, em São Paulo, da nossa cidade litorânea. Legião Urbana, quando o sol bater na janela do teu quarto. 11 943 805 100, ou no arroba da Nova Brasil FM, através das redes sociais. Também você pode enviar seu pedido musical no aplicativo da Nova. Aproveite agora. Deixe o seu nome completo, primeiro ou segundo nome, nome completo, e o som que você quer curtir aqui no Toca na Nova Brasil. E mais, já tem mais um pedido musical chegando por aqui. É do Nilson, de Diadema, do grande ABC, daqui da cidade de São Paulo. Vai curtir Marina Lima, Acontecimentos.

0: toca na Nova Brasil. E esse é o síndico Tim Maia, o descobridor dos Sete Mares, que foi a participação do Carlos Roberto, do Espírito Santo, pedido feito pelo WhatsApp. Também você curtiu por aqui Barão Vermelho por Você, foi pedido e a participação de Guilherme Machado, de Natal, no Rio Grande do Norte. E Trem Azul, com Loborges no encontro com Samuel Rosa, foi a Mirella Vicente, pedido feito pelo Instagram. Breve intervalo comercial, é super, super rápido, vou e volto. Enquanto isso, já envie seu pedido musical no 11 943 80 500.
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0: 11 943 80 500, esse é o telefone para você enviar sua mensagem, pedir o seu som aqui no Toca na Nova Brasil. E já tem participação feita pelo arroba Nova Brasil FM lá no Instagram da Fabiana Freire. Vai curtir Cazuza, faz parte do meu show.

Peça pelo WhatsApp 11 943 805 100. E a Nova Brasil toca.

Lulu Santos, assim como a humanidade aqui no Toca na Nova Brasil. E foi a participação da Luciana, da Freguesia do Ó, aqui da nossa querida Zona Oeste de São Paulo. Também teve o clássico de Capital Inicial, Fogo, participação do Rafael Moreira. Pedido feito pelo Instagram, no arroba Nova Brasil FM, e faz parte do meu show com Cazuza, a participação também da Fabiane Freire. 11 943 80 5100, enviando seu pedido, deixe seu nome, sobrenome, cidade de onde você está falando e o som que você quer curtir aqui no Toca na Nova Brasil. E a gente continua seguindo por aqui com Marisa Monte, Vilarejo, participação da minha xará, Monique Ávila.

0: Encerrando o Toca na Nova Brasil de hoje com Ana Vilela, Trem Bala, e foi a participação aqui da Márcia Toledo de Curitiba. Também rolou por aqui Skank, Acima do Sol, participação do Fábio Luiz pelo Instagram, no arroba Nova Brasil FM, e me achará Monique Ávila de Florianópolis, curtiu Marisa Monte Vilarejo. E o nosso Toca na Nova Brasil volta no próximo sábado a partir das 10 da manhã. E até lá você também pode continuar enviando seu pedido musical pelo arroba da Nova Brasil FM ou no 11 943 80 5100. E esse foi o Toca na Nova Brasil de hoje. Continue sintonizado. Após o break, tem um Sob Medida com uma hora de música sem intervalos. 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

0: 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Sob medida. Mais que moderna brasileira, agora 11:02, uma excelente manhã de domingo para você. Hoje, 10 de maio, Dia das Mães, um dia tão especial. Como é que tá sendo aí na sua casa? Os preparativos para aquele almoço gostoso com a sua mãe, com a mãe dos seus filhos? Aproveite esse dia para comemorar em família, para se abraçar e muito, para ter aquela fraternização gostosa desta comemoração tão importante da entidade mulher, né? Com mais amor, com mais carinho, com mais respeito. E no Sob Medida de hoje, a gente fala sobre isso com muita música boa para relaxar, para curtir, para aumentar o som no último volume, para você estar perto da sua mãe querida. E a gente já começa com Rita Lee, Desculpe o Auê.
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0: Você está curtindo Sob Medida, uma hora de música sem intervalos. Que de abelha, não vou ficar. Agora 11h31 e daqui a pouco tem o Samba Novo, Samba com a cara da Nova Brasil, com a apresentação da Patrícia Liberato. Você vai curtir os clássicos, os grandes sucessos do samba e tem as curiosidades também sobre as entrevistas que rola aqui sob o comando da Patrícia Liberato, com as músicas dos artistas, com as novidades, os lançamentos dos artistas do mundo do samba. Então daqui a pouquinho, ao meio-dia, Samba Novo, Samba com a cara da Nova Brasil. Já anota aí, não perca. A gente segue por aqui, o Sob Medida com Ivan Lins, Vitoriosa.
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Você está curtindo o Sob Medida, uma hora de música sem intervalos. Agora 11h45, bom dia.

0: Serrano, sob medida de hoje, agora 11h57, Pepeu Gomes, Deusa do Amor, rolou também Cássia Heller, o Segundo Sol, e também curtimos aí Zé Ramalho, Avorrai. Muito obrigado por você estar comigo aqui nessas horas, muito obrigado pela paciência, obrigado pela sua participação no Toca na Nova Brasil, e a gente volta a se falar a qualquer momento aqui na Nova, tá bom? E na sequência vem chegando Patrícia Liberato com Samba Nova.
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16: Olá, bom domingo para todo mundo, ótima tarde. E aí, gente, tudo bem? Chegamos ao domingo, olha que delícia. Aliás, que domingo especial, domingo de Dia das Mães, dia 10 de maio de 2025. Um beijo para Dona Tereza, minha mãe maravilhosa, e para todas as mães do mundo que estão aqui ouvindo o nosso Samba Nova. Parabéns para você e obrigada por tudo, em nome de todos os filhos. Eu sou a Patrícia Liberato, tô chegando para te fazer companhia até as 3 horas da tarde, e hoje a gente tem prêmio do Quintal do Espeto e da Nova Brasil pra você. Isso mesmo. 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

0: 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E aí, o resultado você vai saber mais tarde durante a transmissão do futebol aqui com o Weber Lima e toda a equipe do Nova Brasil em campo. Então fique ligado, tá bom? Bora começar muito bem aqui esse nosso Samba Nova de Dia das Mães com a nossa homenageada do Festival Samba Nova que vem aí. Tô falando da minha madrinha, Leci Brandão, perdoa.
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0: Samba Nova, o samba com a cara da Nova Brasil FM. A gente ouviu aí a tragédia no fundo do mar com os maravilhosos originais do samba da época do Mussum. Bigode, querido, um abraço pra você. Toda a família Originais, um abraço. Eu amo, adoro, faz parte da minha infância. Qual é a memória afetiva que você tem aí de um samba bom? Manda pra gente no nosso WhatsApp 11 943 800 e 500. Quero a sua participação pra gente ir produzindo os próximos programas aqui no Samba Nova, tá bom? Por falar nisso, eu recebi esses dias aí a compositora junto com o Billy SP de Em Busca da Minha Sorte. Tô falando da Lari. A Lari também faz parte da nova geração aí do samba, do pagode, de compositores. É uma menina incrível, linda, talentosa, competente. E a Lari vai contar pra gente tudo que tá rolando aí na sua carreira pra gente aqui no nosso Samba Nova. Bora ouvir?
1: Eu comecei na música... Eu costumo brincar que eu comecei na música na barriga da minha mãe, porque ela sempre foi muito musical. Ela nunca trabalhou com música, mas ela sempre me estimulou muito. Desde que eu nasci, ela tem karaokê, a gente ia pra karaokê em barzinho. Então, eu sempre vi minha mãe cantar e ela foi minha primeira inspiração. Mas eu fiz faculdade, eu me formei na escola, fiz faculdade de engenharia de produção.
0: Sério?
1: Nada a ver, assim, com música a princípio, porque depois eu fui ver que isso me ajudou pra caramba. Mas no meio da faculdade eu percebi que eu gostava muito de cantar. A música até então era só um hobby. Mas no meio da faculdade eu comecei a fazer participações em shows de amigos e tudo mais. E aí, quando eu terminei a faculdade, eu falei, cara, eu não quero isso, eu quero fazer música mesmo. E aí comecei a me jogar, porque é meio complicado, né, quando a gente decide que vai trabalhar com música. Porque, não sei, tem tantos caminhos, tantas receitas de bolo pra todas as outras profissões. E quando a gente quer ser artista, a gente não tem muito, muito bem um caminho por onde seguir certinho. E aí eu abri um canal no YouTube, eu comecei pro estúdio com o Thiaguinho, que hoje é meu músico até hoje. Enfim, e aí comecei na música. Comecei, deve ter, acho que aí, oficialmente, uns 12 anos.
0: 12 anos. E aí, você começou... cantando, fazendo covers, etc. Ou você já começou a canetar naquela época?
1: Eu comecei cantando, abri um canal no YouTube, a gente fazia cover, aqueles covers bem caseiro mesmo. E logo em seguida eu comecei a produzir o meu primeiro EP, muito antigo, e eu já escrevia. Eu comecei a escrever ali. Na verdade, eu comecei a escrever na escola, porque eu fazia música pra decorar a matéria. Então, eu acho que foi ali o meu início na composição. Mas o meu primeiro trabalho como artista já foi com composição minha.
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1: Vamos lá. 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A mulher. Boa brincadeira.

0: Marisa Monte também está aqui no nosso Samba Nova com a Lenda das Sereias. 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Agora já tem o pedido do João Ávila. O João Ávila é de Goiás. Olha, se o povo de Goiás gosta só de sertanejo, não, curte muito pagode. E ele tá pedindo um samba pra gente agora aqui no Samba Nova. Bora ouvir?
1: Boa tarde, Patrícia. Aqui quem fala é João Ávila, um goiano, ovelha negra, porque gosto de música popular brasileira de boa qualidade. Ouço vocês há mais de 20 anos e hoje pela primeira vez resolvi participar. Meu pedido? O grande rei Martinho da Vila, Desritmia. Tenha um ótimo final de semana. Um grande abraço.
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0: Ouvimos a macumbeira da Fabiana Cosa, maravilhosa. Fabiana, um beijo pra você, viu? Fabiana, que também tá confirmada aí no Festival Samba Nova, a nossa festa de 10 anos do programa, que vai ter salgadinho. A gente vai homenagear Alessi Brandão. Dudu Nobre é o dono do palco, que vai receber vários convidados. Garanta já o seu ingresso no ticket360.com.br. A gente tá esperando por você. Domingão, ó, até aproveitar aí que você, se você levantou tarde, tá ligando o rádio agora, aproveita, coloca o som no último volume pra curtir o melhor programa de samba do rádio brasileiro, viu? E agora temos o pedido do Reinaldo aqui da Vila Antonieta de São Paulo. Bora, Reinaldo, pede aí.
1: Alô, Nova Brasil FM, Reinaldo aqui da Vila Antonieta, tudo bem? Bom trabalho aí pra vocês. Gostaria de ouvir Bezerra da Silva, foi o doutor delegado que disse, ele disse assim, está piorando.
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0: Domingão e a gente aqui no nosso Samba Nova. Tá chegando agora, acordou agora também, tava na balada aí ontem, final de semana. Passa rápido, né? E domingo tem que acordar tarde mesmo. Se você tá chegando agora, bem-vindo aqui no nosso Samba Nova. Se você já tava aqui desde o comecinho, estamos finalizando a nossa primeira hora. É só a primeira hora. Ainda temos mais duas horas do melhor programa de samba do Rádio Mundial. Samba Nova, o samba com a cara da Nova Brasil. Intervalinho, peraí que eu já volto com mais.
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2: Ótimo domingo pra você, feliz dia das mães, pra todas as mães curtindo aqui o nosso Samba Nova. Eu sou a Patrícia Liberato e a gente continua aqui com a programação aqui incrível deste samba maravilhoso na Nova Brasil. 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Vou aproveitar já começar aqui essa hora, abrindo essa hora, mandando alô pro Ivonaldo de Osasco, tá na sintonia. Manda um abraço aí pra Marilena e pro Fernando e também pra sogra Lúcia, desejando feliz dia das mães. Edivaldo Queiroz do Grajaú, Zona Sul, aproveitando o espaço do Samba Nova pra declarar seu amor pra esposa Elaine Queiroz. Que linda, Edivaldo! Parabéns, querido! Tá fazendo tudo certinho! Um beijo pra você e pra esposa. Ah, e tem também vários ouvintes que estão fora do Brasil, acompanhando o Samba Nova através do site, do aplicativo da Nova Brasil. A Maria tá no país de Gales, no Reino Unido, olha que chique, e tá ouvindo o Samba Nova, o samba com a cara da Nova Brasil. Maria, um beijo pra você e um beijo pra todos aí do país de Gales, o povo do Reino Unido, da Inglaterra, da Irlanda, enfim, obrigada pelo carinho mesmo, viu? Aliás, um beijo pro tio William, essa semana ele teve alta, tá aí no Uruguai, ele, a Maria de Los Angeles e o Federico, colocou um marca-passo, mas agora tá no ritmo do samba, né, tio William? Um beijo pra você e pra todos. Pra todo mundo, tem Zeca Pagodinho.
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0: Ah, gente, esse é o professor, né? O mestre Paulinho da Viola. Foi um rio que passou em minha vida na versão original aqui no Samba Nova, o samba com a cara da Nova Brasil FM. Domingão é assim, muita música boa, você curtindo a gente aqui e a gente desejando um feliz Dia das Mães para todas as mães aqui na sintonia do programa. A gente continua e agora temos mais um trechinho da conversa que eu tive com a Lari, super compositora e que faz parte da nova geração de compositores e do nosso pagode. Vamos ouvir.
1: Eu sempre tive o meu trabalho autoral como intérprete no paralelo, mas era um trabalho que eu sinto que eu tava me testando ainda como cantora. Eu ainda não tinha me encontrado como artista, como hoje eu me sinto no meu lugar, sabe? Rolou uma virada de chave quando eu me vi sentindo mais prazer ouvindo as músicas que eu escrevia pra outros artistas do que as músicas que eu escrevia pro meu projeto.
0: Olha.
1: E aí foi quando eu pensei, cara, eu não quero mais... Porque o meu projeto, ele vinha de um pop com uma produção muito eletrônica. Muito do que já vinha sendo feito por outras pessoas. Eu sinto que eu não tinha uma identidade muito forte no meu trabalho. E aí, quando eu virei essa chave, eu falei, cara, eu tô sentindo muito mais orgulho com essas músicas que eu faço pro pagode, pro sertanejo, pro forró. Por que eu não acho o meu lugar na música popular? E aí foi quando virou essa chave e eu fiz o meu projeto ao vivo, que se chama Com Amor Lari. Primeiro foi um projeto pop, mas ainda assim ao vivo e com banda e todo muito bem produzido. E aí o segundo já veio no pagode, com produção do Castilhol, com os músicos, os maiores músicos do Rio de Janeiro. Enfim, eu senti que eu precisava desse encontro comigo mesma. E a galera depois que eu lancei meu primeiro projeto ao vivo, a galera já tava me enxergando no pagode. Porque como eu já circulava muito, eu tava sempre compondo pro Mumu, pro Suel, pro Dilcinho, pra galera, eles já estavam me vendo nesse lugar. E aí eu falei, Vou testar esse lugar, vou me jogar. A vida é curta demais pra gente se prender numa caixinha, pra gente achar que a gente não pode arriscar. E eu confesso que eu fiquei com medo de fazer um projeto de pagode, porque eu não venho do samba, eu não venho do pagode, não era o meu lugar. Mas eu me senti abraçada pelos profissionais da área, pelo público. Eu falei, por que não? Vambora.
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0: meu amigo querido, Mauro Diniz. Tô esperando você, hein, Mauro? Vem pra cá, vem aqui em São Paulo pra dar entrevista pra gente no Samba Nova, tá bom? Ouvimos Time da Tentação, que é um grande sucesso. 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Agora temos o pedido da Verônica, da Vila Sabrina, aqui em São Paulo. Fala, Vê.
1: Samba Nova, eu amo esse programa, amo de paixão. Eu ouço todos os sábados, todos os domingos. Adoro. Toca pra mim aí, ó. Grupo Raça, Além do Céu. Essa música é maravilhosa. E faz muito tempo que eu não ouço assim em rádio. Toca aí, Grupo Raça, Além do Céu. Maria Verônica da Silva Gonçalves Sardinha. Eu sou aqui da Zona Norte de São Paulo, Vila Sabrina. Beijos!
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0: eu amo essa música porque eu amo o rei do samba, Almir Neto, e a meiguice descarada aqui no nosso Samba Nova. Ó, não esquecem, dia 21 de junho, lá no Varanda Estaiada, tem aniversário de 10 anos do Samba Nova e a gente vai fazer o Festival Samba Nova. Estamos esperando por você. Vamos homenagear a madrinha do samba, Alessi Brandão. Dudu Nobre vai receber grandes convidados que a gente vai contar mais aí ao longo dos dias. Então, continue participando. Agora é o pedido da Ana Paula de Pirituba, São Paulo. Bora!
1: Boa tarde, Nova Brasil FM. Aqui é a Ana Paula de Pirituba. Eu gostaria de ouvir AGP, Deixa Eu Te Amar. Bom fim de semana para todos.
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0: Esse é o nosso Samba Nova deste domingo, Dia das Mães. Obrigada pela sintonia. Tá indo pro restaurante aí? Já tá no restaurante aí, ao som do Samba Nova, no aplicativo, no celular? Que bom, obrigada. Fazendo churrasco, fazendo aí uma galinhada, feijoada, o que você estiver fazendo e curtindo a Nova Brasil, a gente agradece de coração a sintonia. Eu sou a Patrícia Liberato, em intervalinho. E já já, última hora de hoje do nosso Samba Nova.
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6: Nova Brasil. Domingão, dia 10 de maio. Obrigada pela sintonia. Eu sou a Patrícia Liberato e a gente continua aqui no Samba Nova, o samba com a cara da Nova Brasil FM. Daqui a pouquinho, no fim do programa, eu tô correndo aí pra Sapopemba. Tem um show em Sapopemba e eu tô esperando por todo mundo. Depois se acompanha mais lá no meu Instagram, @patliberato. Dá essa moral pra tia, tá bom? Combinado? Então tá bom. Começamos aqui a terceira hora do nosso Samba Nova, o terceiro bloco deste programa de domingo. E a gente já vai de Martinália com Alguém Me Avisou.
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0: Samba Nova, o samba com a cara da Nova Brasil FM. Agora temos o pedido do Gleidson, que é o meu ouvinte de muitos anos, o Cocadinha, do Jardim Helena, aqui em São Paulo. Cocada, pediu música. A gente vai colocar pra você agora e obrigada por vir aqui pra Nova Brasil também. Tô muito feliz.
1: Boa tarde, Patrícia. Boa tarde, ouvintes. Patrícia, aqui é o Gleidson, né? Mas você me conhece como Cocadinha do Jardim Helena, tá bom? É, um beijo pra você, pra todos os ouvintes. Patrícia, se der, toca aí pra mim, por favor. Não deixe o samba morrer com a Alcione.
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0: Essa aqui já faz parte do programa. É o Gago Apaixonado com João Nogueira. Não vai esquecer, em Samba Nova, o samba com a cara da Nova Brasil FM. 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Dudu Nobre recebe Salgadinho, Fabiana Cosa, Toninho Gerais, Lissi Brandão homenageada, e a gente está esperando por você. E agora tem Insensatez e Por um Erro, dois clássicos com Só Preto Sem Preconceito.
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0: Só tem clássico nessa programação, Inigualável Paixão, Falsa Consideração, com o Reinaldo, meu amigo querido, e o Marquinho Sensação também. Olha só que programação incrível. Obrigada, viu? Você que tá curtindo aqui, e não esquece de pedir a sua música no nosso WhatsApp, 11 943 800 e 500. Lembrando que o Weber Lima, daqui a pouquinho, no Nova Brasil em Campo, vai falar quem vai levar o kit de churrasco do Quintal do Espeto e da Nova Brasil, tá bom? Agora, a gente vai ouvir mais aqui e saber o finalzinho da entrevista que eu fiz com a Lari, a nova geração de composição e de pagode aqui no nosso Samba Nova.
1: Por enquanto, a música da minha vida é Em Busca da Minha Sorte. Essa música, ela, vou contar a história, ela surgiu, a gente estava num song camp, escrevendo músicas, até pensando no Numa Nice. E aí, tava o Dan Ferreira em um grupo, tava o Billy SP em outro grupo. E a gente se esbarrou no meio de um cafezinho, no intervalo entre uma sessão e outra. E a gente falou, vamos juntar nós três aqui no estúdio e vamos escrever uma música que nunca ninguém coloca a gente junto. Aí a gente se enfiou num estúdio e falou, vamos fazer uma música positiva? Aí o Billy começou, hoje eu acordei com o pé direito e resolvi agradecer por cada feito. Paty, sem brincadeira, essa música, eu acho que em uns 10 minutos a gente fez. Porque foi um falando uma frase e outro falando outra. E quando a gente viu, estavam os três com o olho cheio d'água, se abraçando e falando, o que a gente fez aqui é muito grande. Eu não sei quem vai gravar, mas isso é muito grande, porque todo mundo se arrepiou, todo mundo se enxergou naquela história da música. E essa música, ela é uma bênção na nossa vida, ela representa a história de muita gente. Quando eu lancei essa música, a quantidade de mensagens que eu recebia, sabe? Lari, você mudou o meu futuro.
0: Olha.
1: Lari, por sua causa, por causa da sua música, eu saí de uma depressão.
0: Olha que
1: Lari,
0: legal.
1: Essa música é tema da minha gravidez, da minha formatura, da abertura da minha primeira lojinha. Enfim, a gente vê que é uma música que realmente é uma bênção na vida das pessoas. Então, ela não, eu acho que essa música não chegou nem no top 50 do Spotify. Mas é uma música que vai tocar pra sempre, é atemporal, é uma música que a gente não tá procurando o top 1. A gente quer tocar corações, e pra mim a música é isso, e ela representa muito um propósito sendo cumprido através da minha arte, sabe?
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0: Olá, Patrícia Liberato, semana que vem tô de volta. Eu tenho certeza que semana que vem eu já vou estar com a voz zerada, porque o Robson Duarte já me deu uma receita de, ó, colocar alho, canela, limão e gengibre pra melhorar a garganta. Eu não tava botando muita fé por causa do alho, mas eu vou fazer e semana que vem eu tô zerada, tá bom, Robson? Obrigada, tá, doutor? Samba Nova tem... Quem é? Obrigada. Samba Nova tem direção artística do Ayrton da Silva, coordenação Denise Fernandes, produção da Lucia Albuquerque, Robson Duarte, o nosso médico aqui, é isso mesmo, Henrique Oliveira também, programação do Rogério da Hora Moreira, produção geral e apresentação é minha, Patrícia Liberato. Povo de Sapopemba, já já eu tô aí, tô esperando vocês, tá? E você continue com a gente aqui, Nova Brasil FM, é isso mesmo, um beijo pra todos, ótima semana. Ah, Feliz Dia das Mães.
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11: Em 2025, um dos artistas mais prolíficos do Brasil completou 90 anos. Hermínio Belo de Carvalho é compositor, produtor, diretor musical e já assinou parcerias com nomes como Pixinguinha, Cartola e Paulinho da Viola. Seguindo ativo em sua missão, ele lançou o disco Hermínio Belo de Carvalho 90, em que apresenta 7 canções e declama um poema chamado Las Hormigas, tudo inédito. A produção do álbum lançado pela Biscoito Fino é do seu parceiro Vidal Assis. Como de praxe, Hermínio chamou um time de peso para interpretar suas novas canções. Simone ficou com 3 delas, incluindo o samba Como Se Faz. Já a veterana Áurea Martins canta Catando Estrelas, que dá uma resposta contundente a outra canção de Hermínio, chamada Igual ao Que Não Foi.
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13: 17 horas e 38 minutos. Você está aqui na nossa Nova Brasil FM 106.5, amigo. Hoje é domingo, dia 10 de maio, dia das mães. Mas também dia de muito futebol aqui na Nova Brasil. Nova Brasil em campo a partir de agora. Só lembrando para você que hoje o destaque é Campeonato Brasileiro da Série B. Hoje tem Fortaleza em campo, direto da Ressacada contra a equipe do Avaí. Nós vamos estar aqui diretamente do Centro Eletrônico de Informações, passando tudo o que vai estar rolando para você que está ligado aqui já cedo, curtindo o melhor da música brasileira e agora curtindo o melhor do futebol, com toda a equipe, tudo pronto, hein? Então é o seguinte, deixa eu passar a bola logo de imediato para Júlio César, nosso imperador dos comentários. Ele vai conduzir aqui, eu vou ficar acompanhando porque tem muito futebol aqui na nossa Nova Brasil FM. Boa tarde, Júlio.
14: Boa tarde, professor. Boa tarde, PH. Boa tarde, você, ouvinte da Nova Brasil, em especial a torcida tricolor. Hoje é Fortaleza e Avaí, Avaí e Fortaleza. O Leão da Ilha enfrenta o Lion, né, do PC, num jogaço válido pela 8ª rodada do Campeonato Brasileiro da Série B. Fortaleza tem esse desafio, difícil desafio, de enfrentar o Avaí. O Avaí que está numa dificuldade, tentando ali uma vitória. O time já está com mais de um mês sem ganhar no Campeonato Brasileiro. Tenta hoje sair com resultado positivo em cima do tricolor do PC. E o tricolor do PC não quer deixar, não. Quer chegar aqui em Fortaleza, logo, dar esse presente por Dia das Mães para a torcedora tricolor, uma vitória e se consolidar mais ainda na liderança. Inclusive, daqui a pouco, vou passar agora, vou perguntar ao professor como é que está a classificação da Série B. É isso mesmo, torcedor. A classificação atualmente da Série B e que com certeza hoje vai mudar. É isso mesmo, vai mudar, mas para melhor para o torcedor tricolor, porque o Fortaleza atualmente é o vice-líder do Campeonato Brasileiro e pode ser o líder desse campeonato, ok, professor?
13: Isso, é verdade sim, você falou bem. O Fortaleza, em caso de vitória, pode sim, somando mais 3 pontos, voltar à liderança que terminou sábado com o Sport. O Sport que, nessa que é a 8ª rodada, foi até o Moisés Lucarelli ontem e venceu a Ponte Preta pelo placar de 3-1. Cara, Ponte Preta tá numa draga danada, tá dentro da zona.
14: Rapaz, tu já pensou, professor?
13: Pois é, que a gente fica observando, viu, Julio, já,
14: equipes... E detalhe, hoje, nesse ano foi rebaixado pra Série B do Campeonato Estadual.
13: É, e outro detalhe, né? A gente
14: foi
13: tá falando
14: ano de... passado, foi campeão do Campeonato Brasileiro da Série C.
13: É, eu ia confirmar pra você.
14: Pra você ver como é o futebol. Se não tiver organização, com certeza...
13: É, bate e volta, né?
14: Bate e volta.
13: Bate e volta. Então, bora lá, os jogos de ontem. No Ayler Pinheiro, lá na Serrinha. Na Serrinha, lá em Goiânia. Goiás 1, Vila Nova 0. Na Arena Cidrese, o Atlético empatou em casa com Cuiabá 0-0. Ontem no Moisés Lucarelli, como eu falei, Ponte Preta 1, Sport 3. Ontem no Castelão, Ceará tropeçou mais uma vez, segue nessa má fase. Perdeu para o Atlético Goianiense, gol do Gustavo Coutinho, 1-0 para o Dragão Goiano. Ontem no Rei Pelé, é um resultado que eu achei assim, surpreendente.
14: 3-0.
13: CRB 3-0.
14: Rapaz, o CRB não tava conseguindo nem fazer gol, e aí conseguiu fazer gol e de ruma. Ainda conseguiu um resultado positivo, 3-0, professor.
13: Eu achei surpresa, sabe? Tanto a vitória como o resultado.
14: E o Operário não é um time de levar tantos gols num jogo só, não.
13: Isso aí, o CRB, que nos dois últimos jogos, ele venceu o América fora 2-1, e ontem venceu o Operário pelo placar de 3-0. Juventude 0, Criciúma 0. E
0: faz
13: hoje,
0: 1-0 rolando, contra o líder Palmeiras.
13: Estão jogando. O Palmeiras está perdendo, amigo. Palmeiras está perdendo para o Remo 1-0. Meio de chuva, viu?
0: Futebol
13: é, rapaz.
14: Já imaginou?
13: Palmeiras está perdendo
14: de novo do Remo. 1-0.
13: Esse jogo foi o seguinte: o Aleph Manga fez o gol do Remo. Jogo que começou atrasado por conta das fortes chuvas lá na cidade de Belém. Ali a chuva em Belém não é novidade, né? Eu me lembro que quando eu trabalhava. Pois é, isso é o que eu te dizer, Júlio. Quando eu trabalhava com vendas de medicamentos, eu viajava para o Maranhão inteiro e ia até Belém do Pará. 3 horas da tarde, podia esperar.
14: Vai chover. Falar que você, acho que você não visitava só Belém. Com certeza, as regiões metropolitanas. É ali Castanhal. É, muita região, cidade, é um estado muito grande, muito rico. E que interessante, toda tarde
13: chove.
14: Rapaz,
13: chove sim, chove.
14: Agora na Série B ainda, professor, 4-0 pro Náutico em cima do América Mineiro.
13: Isso mesmo,
14: Náutico. Nos aflitos, rapaz, o Náutico dando a volta por cima. O Náutico, é interessante, o Náutico 4-0 em cima do América Mineiro. Agora o América Mineiro apanha de todo mundo.
13: Rapaz, é outro que está numa situação difícil, né? Então os gols: Vinícius, Johnny, gol contra, Dodô e Vinícius novamente. 4-0 para a equipe do Náutico. O América, que tem um jogador expulso desde o primeiro tempo, o Emerson Santos, foi expulso aos 42 minutos. Então, essa é a situação do Campeonato Brasileiro da Série B, que aí eu repito para você. Hoje tem 18h30, Avaí e Fortaleza. 19h30, tem Novo Horizontino contra a equipe do Botafogo de Ribeirão Preto. Na classificação,
0: o vice-lanterna do campeonato está derrotando o líder em campo.
13: É. Na classificação, Sport líder tem 16 pontos, Fortaleza tem 14, o São Bernardo terceiro 13, o Náutico está indo a 13, é o quarto colocado, o Vila Nova quinto com 13, O Criciúma é sexto, tá beleza? Só aqui mesmo. 12 pontos, o Operário sétimo com 12, o Juventude oitavo com 12, o Atlético Goianiense nono com 11, o Goiás é décimo com 10 pontos, o Atlético 11º com 10, o Ceará 12º com 10, o Botafogo de Ribeirão Preto é 13º com 9, o Avaí, adversário do Fortaleza, tem 9 pontos. Já eu passo para você qual foi a última vez que o Avaí venceu nessa Série B. O Novo Horizontino 15º tem 9, Cuiabá 16º 9, aí dentro da zona o CRB é 17º 8, a Ponte Preta 18º 7, o Londrina 19º 5. Londrina é outro também que subiu da Série C, viu, Gílio? O Londrina subiu da Série C para a Série B esse ano e parece que quer voltar para a Série C. É 19º, tem 5 pontos. E o América Mineiro, a única equipe da Série B que ainda não venceu.
14: Rapaz, já pensou?
13: 8 jogos, 6 derrotas.
14: Já pensou, professor? Um time gigante do futebol brasileiro, que pois até um pouco tempo era sempre quando disputava a Série B do Campeonato Brasileiro, era um time que era dos favoritos a subir. Pouco, o América não demorava muito na Série B, logo em seguida já subia para a Série A. E quando chegava na Série A, demorava muito a cair, dava muito trabalho. Verdade. E hoje está nessa situação na Série B, sem nenhuma vitória, e está perdendo de 4-0.
13: 4-0.
14: E fez contratações, várias contratações ali, tentando se reforçar. Mas o time não consegue ter forças, o time do América Mineiro. Você vê que o América numa situação muito difícil. E o Sport líder, né? O Sport, interessante, ganhou ontem fora de casa da Ponte Preta. O Sport vem numa crescente, espetacular, com um treinador interino que foi efetivado e que está conseguindo resultados positivos. Conseguiu a vitória ontem, hoje é líder do campeonato. Hoje o Fortaleza, com certeza, claro que vai ter um trabalho muito grande, porque é um time, o Avaí traz lembranças boas. Por que eu falo que o Avaí traz lembranças boas pro time do Fortaleza? Eu lembro muito em 2018, quando o Fortaleza ele entrou ali no Campeonato Brasileiro da Série B. O Fortaleza foi campeão contra o Avaí, né? O Fortaleza ganhou de 1-0, inclusive o gol do Rodolfo, se não falha a memória, foi do Rodolfo.
13: É ele mesmo que está no Botafogo da Paraíba.
14: Bem lembrado, professor, que até foi comandado pelo Lisca. Interessante, ele é o treinador, o Rodolfo, que fez o gol ali e praticamente deu um título, né? Aquela campanha espetacular do Fortaleza em 2018, que tinha o comando do Rogério Ceni, e o Fortaleza o Avaí me fez lembrar muito aquele título do Fortaleza em 2018, com o gol do Rodolfo, que hoje joga no Botafogo da Paraíba. Tava olhando a grana também, professor, também tá tendo a Série D do Campeonato Brasileiro.
13: É.
14: E temos os nossos clubes do futebol cearense aqui, tem Iguatu, inclusive teve jogo ontem também do Campeonato Brasileiro da Série D, inclusive teve vitória do Tiró, primeira vitória, não é isso, professor?
13: Primeira vitória
14: no comando do Boiadeiro, ex-Ceará, ex-América Mineiro, lateral direito de qualidade, que inclusive esse ano estava treinando Guarani de Sobral pela Série B do Campeonato Brasileiro, pela Campeonato Cearense, aí acabou saindo, e quem assumiu o Guarani de Sobral é o Marcelo Vilar, que está fazendo um bom trabalho até o momento, está conseguindo reerguer o Cacique do Vale, e hoje o Boiadeiro é treinador do Tirol e conseguiu a primeira vitória, e com certeza vai dar uma autoestima muito grande àquele Tirol. Com certeza a Coruja ali já começa a tentar agora se ressurgir das cinzas. Como é que está a Série D aí, professor?
13: Vamos lá, Série D, jogos em andamento, né? Deixa eu procurar primeiro o grupo A6, onde tem o Maracanã e o Iguatu. O Maracanã ontem, jogando lá no Almir Dutra, lá em Maracanaú, empatou com o Sampaio Correia, 1-1. O Iguatu está solto lá na frente, viu? Vai vencendo o Motoclube, 2-1.
14: Teve alguma derrota, professor?
13: O time do Iguatu?
14: Sim.
13: Rapaz, eu vou te passar a campanha do Iguatu, certo?
14: Rapaz, ô surpresa, tá invicto, maravilhosa.
13: Em 6 jogos, 4 vitórias e 2 empates. Está chegando a 4ª vitória.
14: Professor, eu tenho plena certeza que o Iguatu vai fazer história esse ano. O Iguatu tá muito... Quem assiste os jogos do Iguatu, com certeza, o torcedor do Iguatu sabe muito bem. Quem tá acompanhando o time do Iguatu, o Iguatu, esse ano, ele com certeza promete. Você vê cada jogo do Iguatu. tanto dentro de casa como fora de casa. O Iguatu, ele é muito forte, é um time muito competitivo, professor.
13: Pois é, então o Iguatu vai vencendo o motoclube esse jogo. Ele está em andamento, já nos acréscimos, 2-1 para a equipe do Iguatu. O Iguatu abriu o marcador com o Melk, que não é do Ceará, é claro, né? Melk fez 1-0 no início do segundo tempo. O Jojo empatou para o motoclube e o Matheus Lima fez aos 18 do segundo tempo, né? Já estamos lá com 46. O árbitro assinalou 6 minutos, vamos até os 51. E o Iguatu vai vencendo o motoclube pelo placar de 2-1. Outros jogos também desse grupo, deixa eu até passar a classificação, viu, o Júlio, e torcedor que está com a gente, desse grupo aí, do grupo A6, que tem o Iguatu na liderança. O Iguatu está chegando a 14 pontos. O Parnaíba é segundo, aí o gol da equipe do Botafogo, hein?
14: Quem foi que fez, professor?
13: O Arthur Cabral em cima do Everson, hein?
14: Olha só, rapaz.
13: Foi de um ex-Ceará em cima de um outro ex-Ceará, né?
14: Rapaz, que coincidência maravilhosa.
13: É, rapaz.
14: Dois grandes jogadores.
13: E, né? O gol, eu vou já falar da Série D, mas olha, o lateral cruzado lá dentro da área, o bate-rebate. E aí o Arthur Cabral...
14: escanteio, né? Ele escorregou, mas um chute muito bonito, empatou.
13: Foi. A bola resvalou ali em dois jogadores, sobrou pro Arthur Cabral.
14: Não deu pro goleiro, viu?
13: Deu não, foi um chute defensável. Então, 1-1, né? O Botafogo tava perdendo o jogo aos 44 do segundo tempo, rapaz.
14: Rapaz, a situação do Atlético Mineiro dentro do Campeonato Brasileiro é meio...
13: Já eu passo também, é sério. Mas deixa eu passar aqui o Iguatu. 14 pontos, líder. Tá invicto, é o único invicto desse grupo, ó, 6. O segundo, Parnaíba, 10 pontos. O terceiro, Maracanã, 9 pontos. O quarto colocado, Motoclube, 8 pontos. O quinto, Sampaio Correia, 4 pontos. O sexto, IAP, 2 pontos. Sexta rodada. Só lembrando que está começando aí jogos de volta. Jogos de volta. O Iguatu jogou contra o Motoclube lá, foi 0-0. Então hoje está dando Iguatu 2-1. O Maracanã, que jogou contra o Sampaio Correia ontem, lá em Maracanã foi 1-1. Lá em São Luís, foi 0-0. O próximo jogo do Maracanã é no Prefeitão contra o Iguatu. Olha aí, Júlio. Maracanã e Iguatu, jogo da próxima rodada.
14: Rapaz, e detalhe, um clássico, viu? O primeiro jogo, professor, o primeiro jogo foi muito pegado. Entre Iguatu e Maracanã, lá na cidade de Iguatu, um jogo muito pegado mesmo. E com certeza, aqui na região metropolitana, com certeza vai ser também um jogo daqueles que promete na Série D.
13: E na oportunidade, né, o jogo que foi jogo de ida, né, que agora são jogos de volta, o Iguatu jogou lá no estádio Morenão, como ele chama, e o Iguatu venceu 1-0 lá naquele dia 25 de abril, rapaz. Então é o seguinte, a situação é essa do grupo A6. Só tem um outro detalhe, viu, Júlio? O Maracanã não vence há 3 jogos e vem de 2 empates, e antes desses 2 empates veio uma derrota. Já no grupo A7, deixa eu passar aqui a classificação da Série D, grupo A7, que tem o Ferroviário, tem o Atlético Cearense e tem também a equipe do Tirol. O Tirol ontem, jogando no PV, venceu o Altos pelo placar de 1-0. 1-0 para a equipe do Tirol. O time do Atlético Cearense vai vencer do Fluminense lá dentro do Piauí. Só confirmar, viu? Parece que o Iguatu já marcou o terceiro. Já eu te confirmo se realmente validou o gol, quem foi que fez esse gol do Iguatu. Então, Fluminense Piauiense 1, Atlético Cearense 2, já estamos já nos acréscimos. Lá vamos até os 54, estamos com 48 minutos. Imagina aí a pressão desse Fluminense Piauiense em cima do Atlético Cearense. Né? Está 2-1 Atlético Cearense. Aí, confirmado.
14: E a primeira vitória.
13: Primeira vitória.
14: Primeira vitória do Atlético.
13: Confirmado, o Iguatu marcou o terceiro. Já nos 50 minutos, confirmando assim a vitória da equipe do Iguatu. Outro cearense que irá jogar nesse grupo A7 é o Ferroviário, mas só joga amanhã. Só joga amanhã. O Ferroviário joga amanhã pela sexta rodada lá em Teresina contra a equipe do Piauí. Piauí que ele venceu na quinta rodada, né? Então agora é o jogo da volta. E lá no Albertão tem Piauí contra a equipe do Ferroviário. E na classificação, Ferroviário tem 10 pontos. Fluminense, que vai perdendo para o Atlético, vai ficando com 9. O Piauí tem 7. O Altos, que perdeu para o Tirol, com 7, tem 7 pontos. O Atlético Cearense, que vai vencendo, vai chegando a 7. O Tirol, que venceu ontem, vai chegando a 5. Então, só lembrando, hein, que até o Tirol, com essa vitória ontem, começa já a sonhar com a classificação, porque fica 2 pontos da zona de classificação e joga novamente no próximo sábado, dia 16, contra a equipe do Fluminense do Piauí. Tirol e Fluminense.
14: Então, em casa.
13: Esse esse jogo é no PV. Então, amanhã tem 19 horas, Piauí e Ferroviário. Jogo no Albertão pela 6ª rodada do Campeonato Brasileiro da Série D, dando uma geral, né?
14: Dando uma geral. Agora, o importante, professor, como é importante a gente dar a volta assim na Série D, Série C.
13: E acabou, você, viu? Iguatu 3-1, acabou. Olha,
14: Iguatu ganhou. Essa vitória do Atlético Cearense, além de ser importante pro Atlético, claro, é muito importante também pro Ferroviário, que dá uma freada no seu principal concorrente ali, né? Você vê que o seu principal concorrente, ele dá uma segurada, né, no seu principal concorrente. Então é bom pro Atlético e é bom também pro Ferroviário, né? Que você vê que o Ferroviário hoje ele tá conseguindo ali, tentando, né, fazer uma boa campanha, tendo aquela chance com Ciel e companhia, né, fazendo o máximo ali para tentar fazer um campeonato brasileiro bem mais convincente, até porque campeonato estadual dificilmente o Ferroviário consegue jogar de igual para igual, tanto com Fortaleza e contra o Ceará. Isso é óbvio, né, pelos investimentos que tem o time do Ferroviário em comparação os dois, Fortaleza e Ceará. Mas na Série D o Ferroviário tem time para poder fazer uma campanha mais convincente, quem sabe conseguir o tão sonhado acesso para a Série C do Campeonato Brasileiro. Tava olhando também, professor, a Série C, né, a Série C tem o líder, o Paysandu, né, o Paysandu é o líder, é o primeiro do grupo, né. Agora, falando em Paysandu, nós temos também um representante no estado do Ceará, que é o Floresta, e o Floresta jogou ontem, professor,
13: jogou isso,
14: empatou em 0-0, interessante que o Floresta fora de casa joga bem, dentro de casa acaba no último jogo, perdeu. Ou seja, o Floresta hoje, que está em nona colocação da Série C com 9 pontos, né, é um time que fora de casa joga até bem, mas dentro de casa acaba não consegue vencer.
13: Ainda não venceu.
14: E não consegue fazer um bom... Não consegue jogar um bom futebol.
13: E os adversários, viu, Júlio? Foram adversários acessíveis. Na minha opinião, adversários acessíveis é uma vitória. Ele pegou a Ferroviária de Araraquara e veio com o time misto pensando lá no acesso e conquistou o acesso à primeira divisão paulista. Pegou aqui o Maranhão, que também não veio com
14: esse time. Perdeu pro Maranhão. Eu não imaginava que o Floresta poderia perder do Maranhão.
13: Aí jogou contra o Santa Cruz também, empatou.
14: Empatou.
13: Foi 1-1. Ou seja...
14: E com reclamação do time do Santa Cruz, que segundo o time do Santa Cruz... O árbitro estava errando a favor do Floresta, segundo o pessoal do Santa Cruz. Mas, dentro de casa, realmente, e desde o ano passado. Ano passado também foi a mesma forma. O Floresta, fora de casa, jogava muito bem. Dentro de casa, sentiu uma dificuldade enorme de sair com resultado positivo, professor.
13: E foi o que pesou também, né? Eu lembro que um jogo contra o Londrina, que era praticamente um jogo que poderia levar o acesso antecipado, ele vai e me perde pro Londrina aqui dentro. Aí teve que buscar fora, e fora foi mais complicado e acabou não conseguindo. Então é o seguinte, os jogos de ontem da Série C, né? Lá no Etelvino Mendonça, Itabaiana 0, Floresta 0. Ontem na Curuzu, Paysandu 2, Anápolis 1. Ontem no Castelão em São Luís do Maranhão, Maranhão 3, Botafogo da Paraíba 1. 3 jogos estão sendo realizados nesse momento, jogos no intervalo e tudo 0-0. Volta Redonda e Ferroviária, Barra e Caxias, Amazonas e Figueirense. Teremos ainda hoje, 19h30, Ituano e Confiança, Brusque e Ipiranga. Aí amanhã teremos mais 2 jogos, concluindo aí essa que é a 6ª rodada da Série C. Amanhã tem no Major Levi Sobrinho, lá em Limeira, Inter de Limeira e Santa Cruz. E amanhã no Willy Davis, Maringá e Guarani de Campinas. A classificação tem o líder Paysandu, 14 pontos. E está invicto, né? Aliás, invicto estão as equipes do Paysandu, do Amazonas, do Brusque e do Guarani de Campinas. Apesar de estar em 8º, está invicto. O líder Paysandu tem 14 pontos. O Amazonas, segundo, também com 14 pontos. O terceiro, Brusque, com 11. Quarto, Ipiranga, 10. quinto Maranhão com 10, sexto Maringá 9, sétimo o Barra com 9 e oitavo Guarani 9. Olha, o time do Floresta já está fora daquela zona de classificação, né? Está em nono com 9. A Inter de Limeira pode até perder posição amanhã, né? Se a Inter de Limeira vencer o time do Santa Cruz, a Inter de Limeira vai a 11 e aí vencendo ou até mesmo empatando passa o Floresta para a décima colocação. Então o Floresta tem que começar a dar melhorada aí. Vai jogar o próximo jogo do Floresta pela sétima rodada. Vai ser uma pedreira, né? Vai ser no domingão, no dia 16, mas contra o Amazonas, que está lá em cima, está na zona de classificação, está invicto. Então a Inter de Limeira, décimo, tem 8. O Caxias, 11º, 8. O Ituano, 12º, 7. O Botafogo da Paraíba, 13º, 6. O 14º, Ferroviária, 6. 15º, Volta Redonda, 5. O Figueirense, o

0: O Júlio vai ter muito trabalho para destrinchar o que teve de bola rolando. Porque são quase 30 minutos do primeiro tempo se essa bola tiver rolado. Uns 10 minutos foi muito. Porque é só pancadaria. Falta de um lado, falta do outro. E o árbitro da partida, infelizmente, se não der cartão, o negócio vai descambar para algo pior.
1: 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Bola pelo lado direito. Mailton que domina, faz o passe na frente. Bola com o Pochettino. Sai da marcação. Volta a bola pro Pochettino. Entra a zaga para fazer o corte. Retoma a equipe do Avaí aqui com o Zé Ricardo. Mas não perde ganha. Já recupera o Pierre. Para a equipe do Fortaleza. Vai dominando. Trabalhando bola pelo meio. Um perde ganha que acontece muita pancadaria. Já retoma a posse a equipe do Avaí. Vem pelo lado direito, perigosamente com Daniel Penha. Tem espaço para sair jogando. Do lado esquerdo, pé de bola. Ali o Rafael Bilu vai marcar o gol. O Avaí sai do gol. Vinícius Silvestre pratica uma defesaça. Porque o atleta do Avaí saiu cara a cara com ele, Wesley.
0: A defesa do Vinícius Silvestre foi digna de valer a pena o ingresso comprado pelo torcedor que se dirigiu à Ressacada essa noite. Cara a cara com o atacante da equipe catarinense, o goleiro tricolor fechou muito bem o ângulo e com a mão esquerda fez uma belíssima defesa, impedindo a marcação do primeiro gol da equipe do Avaí, jogando em sua casa diante do seu torcedor. Grande intervenção do Vinícius Silvestre e por isso segue 0-0, Talvani.
1: 19 horas, mais 3 minutos. Estádio da Ressacada, você confere tempo e placar do jogo.
2: Fortaleza!
1: 31 minutos passados desse primeiro tempo. Fortaleza 0, Avaí também 0.
3: Série A, segundo tempo, 20 minutos de Remo Palmeiras também.
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1: 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Bola aqui pelo lado esquerdo, quem domina é o Mucuri, faz o passe na frente, quem domina aquele Pochettino, acabou escorregando e sofrendo a falta, porque a arbitragem está deixando o jogo correr solto. Não, grande Júlio César.
5: Agora o jogo muito trucado, o Avaí faz muitas faltas, já era para ter um terceiro cartão amarelo, é o time que tem mais cartão amarelo na Série B, chega muito atrasado, muito forte, e o árbitro mais uma vez no Pochettino não marcou, assim, uma falta digna de cartão amarelo. Ou seja, está atrasando muito o jogo do time do Avaí.
1: 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Agora, até que enfim, a gente vê ele com o cartão na mão, viu?
0: Isso. E sabe o que é o mais interessante? É que ele deu o cartão ali pro... Eu acho que foi pro Baldini, o número 55, né? Que puxou ali, sem negar, o Vitinho pelas costas, rodou ele de uma ponta a outra. Mas o companheiro dele, que era o Guilherme Aquino, que fez duas faltas duríssimas no Pochettino, ele não deu cartão. Aí na primeira falta do Baldini, ele dá cartão pro Baldini. Então, assim, totalmente sem critério usar novela.
1: Exatamente, é o que eu falava do critério, né? Porque uma falta dessa aí teve pancadaria muito pior do que isso daí, porque isso aí foi só. Ele só girou, como você bem falou, mas já teve pancada aí que ele não deu nada, né? Então tá faltando critério aí no Paulo César Zanovelli. Espero que ele possa, né, conduzir bem a partida, que não interfira no placar. Bola com o Pochettino, aqui pelo lado esquerdo, sai da marcação, tenta passar, não consegue, faz a boa triangulação, vem o Avaí chegando perigosamente aqui com o Rafael Bilu, ingressou na área, sai da marcação de um, de dois, aparece ali o Rian, chega cometendo falta, ele não deu foi nada, o jogo vai se perdendo em meio às faltas, e faltas também de critério, porque pra mim foi falta ali, em cima do atleta do Avaí, mas aquela coisa, o que o Wesley havia falado, né? Não tá dando lá, também não tá dando do lado de cá. Foi o que aconteceu agora. 34 minutos passados desse primeiro tempo aqui. Você acompanhando as emoções do Campeonato Brasileiro na sua oitava rodada. Com as emoções de Avaí 0, 0 também para a equipe do Fortaleza.
0: Detalhe.
1: Tem detalhe, informa.
0: Só deixando o torcedor tricolor bem informado, Talvani. No elenco atual do Fortaleza, principalmente na Onzena, que está em campo essa noite diante do Avaí, tem dois atletas titulares que, caso levem o terceiro cartão amarelo, estarão fora do Clássico Rei do próximo domingo na Arena Castelão. São eles, o 37.

0: atacante Rian, volante, e também o Maílton, 22, ala direito do Leão do PC.
1: Tem a informação com Wesley Lopes e agora tem arremesso lateral para a equipe do Avaí. Coloca a bola em jogo. Aparece a marcação ali, tenta tomar com o Luan Freitas. A bola cai aqui no campo de defesa. Aqui com o goleirão Léo Aragão. 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Telefone 3260-4800. 7 da noite, mais 7 minutos. Estádio da Ressacada. Você confere tempo e placar do jogo. 35 minutos passados desse primeiro tempo. Até aqui, 0 para o Avaí, 0 também para o Fortaleza.
2: Série A, 38 primeiro tempo. Segue no clássico Corinthians 1, São Paulo 0.
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1: 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Quero mais uma opinião do Júlio César. E o jogo, hein, Júlio?
4: Continua travado, né? Você vê que o Fortaleza tenta criar, mas ele tem aquela dificuldade, porque o time do Avaí tem uma pegada muito forte, então o Fortaleza precisa ter um cuidado. E também precisa ter um cuidado, porque é um time, além de marcar muito forte, chega muito rápido ao setor ofensivo. O Fortaleza precisa ter esse cuidado, porque além de marcar forte, o time chega muito rápido no setor ofensivo e o Fortaleza precisa ter o máximo de atenção, porque já chegou com perigo aqui. Se não fosse o Vinícius Silvestre, com certeza já tinha abrido o placar o Leão da Ilha.
1: 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Olha a equipe do Avaí chegando perigosamente, entra a zaga para tirar. A bola cai pelo meio do campo, briga por ela, tenta ali pegar o camisa 2, o Alisson. A bola sobra com Fortaleza, com Pochettino. Ele já devolve ali pro Alisson, que retrai jogada lá no campo de defesa. Aqui com o Guilherme, vai dominando. Bola com o Zé Ricardo, tem toda a liberdade para sair jogando ali pelo meio. Vira o jogo lá do lado esquerdo. 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Bola aqui com o Guilherme. Campo de defesa, 37 minutos e 30. Vamos lá, Leão. Vamos lá, Leão, que eu quero ver gol ainda nesse primeiro tempo. Para manter a boa fase, para ir para o segundo tempo com aquela tranquilidade. A tranquilidade do placar. Bola aqui pelo meio. Vai a equipe do Avaí, recebe a falta. Até que enfim ele marcou uma. O Paulo César Zanovelli, hein, Wesley?
0: É a falta. Agora ele deu a falta pro Rian e o Rian tá fora do clássico.
1: É a falta de critério,
0: do
1: né?
0: Próximo domingo. E o detalhe, quem fez a falta foi o Luan Freitas, não foi nem o Rian. A falta passada que foi duríssima. Aí ele me vem com essa falta do Rian, que era falta normal de jogo. E a falta que foram muito mais escamosas dentro da partida. Eu acho que o desespero do Rian é porque ele sabe que realmente vai perder o clássico do próximo domingo com esse cartão.
1: É, deve ser bem, bem chato pro atleta, não é, Wesley? Ficar fora de um clássico, né?
0: Ele tá precisando ser contido ali pelos seus companheiros devido à revolta dele. Mas o árbitro da partida, com um árbitro tão experiente.
4: Acho que é porque ele que passa na cabeça do jogador que viu faltas tão absurdas, é o dele com uma dividida.
1: Exatamente.
4: É, uma dividida de bola.
1: Isso tem muito a ver, viu?
0: A falta do Guilherme Aquino no Pochettino, sim. Se essa do Rian era pra amarela, a dele era pra vermelho direto, então.
4: É do Guilherme aqui que pegou o Pochettino aqui na entrada aqui do lado direito. Chegou justamente, ele não quis pegar na bola, pegou na perna do Pochettino.
0: E antes disso, eu até comentei com você, o Luan Freitas faz uma falta duríssima, que era pra cartão amarelo e ele não deu. Eu pensei até que quando o jogo parece, olha o lance.
1: Olha a falta cobrada, o levantamento para a grande área. Sobra a bola lá do lado esquerdo. Vem chegando, vai perigosamente, tem que tirar daí, Leão. Tem que tirar daí, afasta. A bola bate em cima da marcação. Vai para escanteio. Escanteio para a equipe do Avaí, Wesley.
0: Escanteio lá pelo lado esquerdo. Após o bate-rebate dentro da área, o 36, o lateral esquerdo, Douglas Teixeira, finalizou de perna esquerda. A bola bate ali na perna do Maílton. Vai pela linha de fundo e é escanteio a favor da equipe da casa, segue 0 a 0.
1: Escanteio já cobrado, faz o passe aqui curtinho. Agora o levantamento, pé esquerdo na bola, ali para a grande área, a bola tá viva, tem que afastar daí, tem que afastar daí. Olha o Avaí aqui com o Alisson, tenta passar, mas o Zanovelli já tá marcando o que ele? Tá irritando os atletas, o Zanovelli. Tô querendo entender o que ele deu nessa marcação aí, viu, Wesley?
0: Não, a bola bate na mão do atleta do Avaí, né? E aí o Zanovelli marca esse toque de mão que bateu no atleta da equipe catarinense. A falta no campo de defesa do Fortaleza, já batida, segue 0-0.
1: 7 da noite, mais 12 minutos. Estádio da Ressacada, você confere tempo e placar do jogo. 40 minutos passados, é primeiro tempo. E no placar da sua Nova Brasil FM, tá lá.
5: Fortaleza
1: 0, Avaí também 0.
2: Série A, Clássico Paulista, Luciano, deixa tudo igual. Corinthians 1, São Paulo 1.
1: 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Quando agora tem saída de bola ali, arremesso lateral para a equipe do Avaí. Vai ali para movimentar o Douglas. Vai colocar a bola em jogo, vai colocar lá dentro da grande área. É isso que ele faz, coloca a bola lá dentro da grande área. Agora na sobra, soltou a batida, a bola cai aqui do lado direito. Um chute aqui meio torto que não deu em nada. Sobra a bola pelo lado aqui esquerdo, vai o Mucuri brigando por ela. E agora o assistente número 1 ali está marcando. Saída de bola que favorece a equipe do Fortaleza. Devolve a bola aqui com o Mucuri. Sai jogando pro ataque. Bola com o Pochettino. Pochettino não teve um minuto de sossego aqui pelo lado esquerdo. De vez em quando recebe aqui uma pancada. Já vira o jogo do lado direito. Bola com o Maílton. Tem uma avenida iluminada ali pelo lado direito. Olha o Fortaleza chegando com o Vitinho. Perigosamente sai do gol. Léo Aragão afasta o perigo porque Fortaleza, o Vitinho chegou ali perigosamente pelo lado direito, hein, Wesley?
0: É a bela achada do Maílton em relação ao Vitinho. Ótimo passe do ala direito do Tricolor de Aço. Léo Aragão muito esperto, saiu, interviu, tirou ela, desarmou o ataque do Tricolor de Aço. Olha o Fortaleza.
1: Olha o Fortaleza mais uma vez, bola pelo lado direito, vai pintar levantamento, preferiu fazer o passe pro Vitinho. Dentro da grande área, vai marcar o gol, Fortaleza tentativa, bate em cima da marcação. Vai para escanteio, Wesley.
0: Mais um bom ataque pelo lado direito, tabelinha envolvente de Maílton para o Vitinho, Vitinho para o Maílton. O meio atacante chegou cruzando, a zaga mandou pela linha de fundo, escanteio. Que ele mesmo, Maílton 22, vai pra cobrança.
1: Maílton na bola, 42 minutos e 20 pelo meio. O levantamento entra pra cortar de cabeça ali o Zé Ricardo. Afastando, cortando na passagem da bola. A bola sobra com o Fortaleza, vem com o Pochettino. Faz o levantamento lá pra entrada da grande área. Volta a bola aqui de longe. Era o Rian que praticamente devolveu ali pros braços do Léo Aragão, goleirão da equipe do Avaí. 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Olha a bola aqui no ataque aqui da equipe do Avaí, tira a zaga do Fortaleza. Ficou ali pedindo a falta, o Zanovelli não deu nada. E o Fortaleza já vai descendo perigosamente aqui com o Luiz Fernando pelo esquerdo. Carregando aqui pela ponta, levou para cima da marcação, para lá para cá, soltou a batida para o gol. A bola subiu demais. Mas a intenção foi sensacional do Luiz Fernando. Se vai um pouquinho mais baixo, tinha ângulo, viu? Para fazer um belo gol, mas não deu, Wesley.
0: É, tudo começa com uma belíssima roubada de bola do Rian lá no campo de defesa. Ele faz um bom lançamento para o Luiz Fernando, ele deixa o zagueiro na saudade, finaliza de perna direita, porém o chute passou acima da meta defendida pelo Léo Aragão, como você bem falou. Se ele consegue calibrar mais essa finalização, poderia ter tido uma sorte melhor. Tiro de meta que vai ser batido pelo arqueiro da equipe da casa, segue 0-0.
1: 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E a bola vai ali tocada para fora, e lateral que favorece a equipe do Fortaleza. 44 minutos, daqui a pouco os acréscimos desse primeiro tempo, porque o jogo foi muito paralisado Você imagina quanto tempo aí, hein, Júlio César, de acréscimo para esse primeiro tempo?
4: 4 minutos de acréscimo.
1: Beleza, daqui a pouco um intervalo inteligente aqui na sua Nova Brasil FM. Equipe apaixonados pelo futebol, com o Luiz Eduardo trazendo todos os resultados dos jogos pelo Brasil e pelo mundo. Bola aqui na intermediária, no círculo central. Aparece aqui o Pierre, tenta pegar a bola, consegue. Bola pela direita, quem recebe é o Brits. Devolve aqui com o Maílton. Ele já deu a passagem aqui do Pochettino no comando do ataque. Mas aí a bola foi indo para os braços do goleirão Léo Aragão.
0: Detalhe:
1: Léo Aragão da equipe do Avaí. Tem detalhe informando:
0: 3 minutos adicionais nessa primeira etapa, Talvânio.
1: Beleza, vamos até os 48, até agora 45 e 15. E agora o jogo paralisado. O jogo que foi muito paralisado, eu achei muito pouco tempo, viu, Júlio César?
4: Sem dúvida, um jogo muito paralisado, muito pegado, muitas faltas que dignas de cartão amarelo, mas o árbitro acabou não marcando.
1: É isso, e aqui o Avaí vai dominando aqui com o Daniel Penha, pelo lado direito, faz o passe aqui para o Tylon, ele carrega a jogada, vem dominando, vai tabelando, vai chegando o Avaí, entra a zaga para tirar mais uma vez da equipe do Fortaleza, volta a bola aqui com o Zé Ricardo, escora de cabeça, bola pela direita, quem domina aqui é o Alisson, pela ponta, tira, afasta, devolve aqui com o Zé Ricardo. Ah, não perde ganha, retoma a posse a equipe do Fortaleza com o Luiz Fernando. Bola com o Pochettino, derrubado com falta. E aí, se ele não der cartão amarelo, eu vou te dizer, hein? Porque o atleta foi só nas pernas ali do Pochettino. O atleta do Avaí, Wesley.
0: Ah, é, usado na velha agora, decidiu mostrar o cartão para o Guilherme Aquino, Talvani. A terceira pancada que ele dá no jogo e a terceira no próprio Pochettino. E dessa vez ele fez mais uma vez questão nenhuma de esconder que atingiu o atleta do Leão do Pici. Cartão amarelo para o atleta do Avaí. 3 cartões no jogo, 2 para a equipe catarinense, 1 para a equipe do Fortaleza.
1: Rapaz, esse Zanovelli aí, ele não é um árbitro ruim não. Agora, pelo que a gente está vendo até o momento aqui, ele teve uma queda aí grande, viu?
0: E nem inexperiente, né?
1: Exatamente.
0: É um árbitro que apita muitos jogos de Série A também.
1: Tá surpreendendo a gente aqui negativamente, o Zanovelli, com essa atuação dele aí sem critério. Não marca faltas, deixa o jogo correr, só que tá errado. Tem que marcar o que é preciso. E aqui o Avaí, campo de defesa, sai jogando ali perigosamente, pressiona o Fortaleza. Tenta tomar a bola, pra lá, pra cá, vacilou, perdeu. Melhor pro Vitinho, recupera a posse, abriu pelo lado direito, pintou o levantamento, mandou direto, na verdade. A bola passou pra fora, desperdiça o ataque aí, Wesley.
0: É, o Vitinho conseguiu roubar a bola ali no campo de defesa da equipe do Avaí, tocou para o Maílton. Maílton não acertou, não pegou na bola da forma como ele queria, nem cruzou, nem chutou. O certo é que a bola encobriu a meta defendida pelo Léo Aragão. Vai colocar em jogo, segue 0-0 aqui na ressacada.
1: Abraçar meu pai João Galberto, tá ligado com a gente, acompanhando a Nova Brasil FM, todo dia ligado aqui no Nova Brasil em campo. Às 5h30, tá sempre ligado aqui na apresentação do grande Busco Farias. 47 minutos e 40, vai acabar o jogo. Aqui no estádio da ressacada, apita o árbitro Paulo César Novelli. Fim de papo no primeiro tempo. De 0 para a equipe do Avaí, 0 também para a equipe do Fortaleza. Vou passar direto para o Wesley para trazer aí os detalhes acerca aí desse, as opções que os técnicos têm para o segundo tempo, Wesley.
0: É, o Fortaleza e a equipe do Avaí vão deixando o gramado aqui da ressacada. As duas equipes vão para os túneis do estádio da equipe catarinense. O treinador da equipe do Avaí, o senhor Cauã de Almeida, tem as seguintes opções para a segunda etapa: Igor Bom, número 1, 21, Otávio, 4, Gabriel Simples, 6, Nicolas Cabral, 52, Wesley Gasolina, 16, Jamerson, 18, Rian, 95, Henderson, 30, Cristiano, 20, Isaías, 11, Sorriso e o 9, Felipe Avenatti. Essas são as opções do treinador Cauã de Almeida da equipe do Avaí. Já pelo lado do Tricolor de Aço, o Thiago Carpini tem 12 para Breno, 8 para Ronald, 19 para Lucas Emanuel, 20 para Matheus Rosseto, 28 para Paulinho, 29 para Rodrigo, 31 para Wellington, 38 para Luca Prior, 75 para Rodriguinho, 77 Paulo Baia, 88 Lucas Sacha e 99 para Kaique. Essas são as opções de Thiago Carpini, caso mesmo tenha o interesse de realizar alguma mudança para a segunda etapa.
1: Valeu, valeu, tá aí o Wesley Lopes. Eu que já vou trazer essa nesse, o Júlio César está fazendo ali as anotações. Daqui a pouquinho vou até a Central Eletrônica de Informação trazer o professor Luiz Eduardo, que vai atualizar vocês sobre os jogos que aconteceram, início de rodada da Série B, da Série A, enfim, todos os resultados aí, para deixar você bem informado aqui na Nova Brasil FM. Com você, professor Luiz Eduardo.
2: Com os resultados de momento, isso, quero pegar. A gente da melhor qualidade, com os resultados de momento, o Fortaleza vai somando um ponto, vai chegando a 15, mas não vai até agora reassumir a liderança. Fica na segunda colocação com 15 pontos. O líder Sport tem 16. São Bernardo é terceiro, 13. O Náutico, quarto colocado, 13. O Vila Nova é quinto com 13. E o Criciúma, sexto com 12. Hoje, primeiro e segundo já subiriam direto, do terceiro ao sexto iriam para o mata-mata aí, né? Já na zona de rebaixamento, CRB 17º, 8, Ponte Preta 18º com 7, o Londrina 19º com 5 e o América Mineiro Lanterna com apenas 2 pontos ganhos. Na Série A, mais cedo, Atlético Mineiro 1, Botafogo 1, finalzinho de jogo, 40 minutos depois de muita chuva, Remo 1, Palmeiras também 1. Já na Série A, jogos no intervalo, Mirassol 0, Chapecoense 0. O Santos fez com o Neymar, 50 do primeiro tempo. Santos 1, Bragantino 0, jogo está no intervalo. E finalzinho de primeiro
0: menino
2: tempo.
0: Menino Ney foi?
2: Foi ele mesmo, nos 50. Rapaz. Ganhou do goleiro e fez o gol. E tá mandando o recado. Dia 18 vem aí, pode convocar que eu tô é dentro.
0: Mas bom é o Martinelli.
2: É desse jeito, viu? Então, o Corinthians e São Paulo, já reta final do primeiro tempo. Vou empatando em 1-1. Grêmio e Flamengo, 19h30. A bola rola daqui a pouco, dentro de 7 minutos. E mais tarde, às 20h30, tem Vasco da Gama e Atlético Paranaense. Já na Série B, mais cedo, o Náutico goleou o América Mineiro 4-0. Na Série C, 3 jogos finalizados. América, aliás, Amazonas 0, Figueirense 1. Barra e Caxias 0-0. Volta Redonda e Ferroviária também foi 0-0. Tem Brusque e Ipiranga, Ituano e Confiança daqui a pouco às 19h30, mesmo horário da Série B, Novo Horizontino e Botafogo de Ribeirão Preto. Hoje saiu o campeão espanhol, 29º título dele, Barcelona, título em cima do Real Madrid, algo inédito. Por quê? Porque já havia acontecido na temporada 1931-1932, mas com o Real Madrid ganhando o título. Hoje foi a vez do Barcelona. No confronto entre eles, temos aí 106 para cada lado, com 52 empates, número de jogos. Em número de títulos, o Barcelona tem 29, o Real Madrid tem 36 títulos. O Rafinha voltou hoje, entrou no segundo tempo e é outro que pode ser anunciado ou convocado para a Copa do Mundo dia 18. Está aí o Barcelona conquistando o título do espanhol. Na Itália, a Inter de Milão já conquistou e na Alemanha, o Bayern de Munique também levou o título. Talvânio.
3: Talvânio Barbosa.
1: Valeu, valeu. Eu comecei aqui a jornada sem dar aquele, viu? Daqui a pouco eu vou passar para o Júlio César, né? Aquele, como é que eu posso dizer? Feliz Dia das Mães, né? Para todas as mamães, né? Né? Então, assim, não deu tempo eu falar, mas eu queria falar. Então, agora, antes de passar para o meu amigo Júlio César, que vai trazer os comentários aí, né? Feliz Dia das Mães para todas as mamães, né? A sua, né? Enfim, de todos. É isso, é o meu desejo. E aí eu vou trazer agora os comentários do grande Júlio César, que vai detalhar para você tudo. Diga lá, professor.
2: Só um minutinho, deixa eu também aproveitar aqui, rapaz. A minha mãe mora em Caruaru. Já falei pra ela, ó, Nova Brasil é 106.5, lá a senhora acompanha o seu filho mais velho pra acompanhar como é que tá o trabalho dele.
4: Caruaru,
2: ele...
4: ela mora?
2: É, ele mora em Caruaru, a capital do forró. Aí eu disse pra ela assim, olha, se não estiver trabalhando direitinho, a senhora pode puxar a orelha, pode mandar o recado. Então, feliz Dia das Mães, a minha mãe, dona Helena Edith de Jesus. Um beijão no coração dela.
1: Exatamente, a minha mãe eu perdi há pouco tempo, né? É, enfim, o dia bem ruim, mas é isso mesmo, né? Faz parte da vida. E é isso, desejo a transmissão para ela já nesse Dia das Mães. E é isso, né? Abraço, feliz Dia das Mães para todas as mamães do Brasil. Vou trazer agora o Júlio César, que vai detalhar tudo o que aconteceu nesse primeiro tempo. De até aqui, 0 para a equipe do Avaí, 0 para a equipe do Fortaleza. Ele que vai destrinchar nesse jogo truncado, esse jogo feio. Falar aí, né, para você, torcedor ligado aqui na Nova Brasil FM, quem que teve aí o melhor futebol apresentado nesse primeiro tempo. Tem vinheta para ele? Vou trazer o Júlio César para os comentários intermediários.
4: Vamos para cima, vamos para cima. Jogo como você falou. Jogo não tão bonito, né? Um jogo bastante truncado, jogo bastante difícil, né? Quero deixar aqui meu abraço aqui, antes de começar meus comentários, deixar meu abraço aqui pro Salles, lá no Antônio Bezerra, torcedor do Tricolor de Aço. Ele, o Nori, ali acompanhando no radinho, rapaz, escutando aqui a Nova Brasil. O Fábio, lá no José Walter, torcedor do Tricolor de Aço. O Cleiton, lá, amigo do Pio também, torcedor do Leão, muitos torcedores do Leão, e a todas as torcedoras, mães, torcedoras do Leão também, que tá aqui conosco, que com certeza Fortaleza no segundo tempo, ele vai sair com resultado positivo, porque o primeiro tempo realmente foi muito abaixo do esperado. Primeiro tempo bastante truncado, onde o Avaí, eu tinha citado, o Avaí é o time que mais tem cartão amarelo na Série B do Campeonato Brasileiro. Já mostra de cara como o time, já dá para ter uma ideia de como é esse time. Um time que você olha na escalação, você não vê uma referência técnica, um time que tem muita disposição, não joga com um centroavante. O treinador, o Cauã de Almeida, o treinador do Avaí, ele abre mão de um centroavante para justamente colocar um jogador que seja mais dinâmico no setor ofensivo, jogador que ajuda na marcação, que se movimenta. É um time que tem muita transpiração, muita pegada, esse time do Avaí. É muita marcação do lado direito, do lado esquerdo, marca muito. E o Fortaleza sentiu dificuldade de furar essa forte marcação. E é uma marcação que ele adianta muito. Eles, principalmente quando o Fortaleza quer sair jogando, eles dificultam muito. O Fortaleza, com esse 3-5-2, que gosta de sair jogando e tudo, está sentindo uma dificuldade muito grande. Porque o time do Avaí, além de adiantar muito bem as suas linhas, eles focam muito bem também, tanto quando ele adianta as suas linhas, ele foca principalmente no trio de meio de campo do Fortaleza. Quem? Eles focam no Pierre, no Rian e no Pochettino, que são esses três jogadores do meio de campo do Fortaleza. É onde a bola passa para chegar no setor ofensivo com mais qualidade, mas a bola não está chegando. Toda vez que a bola chega no Pochettino, no Rio, principalmente no Pierre, você vê que tem uma marcação forte. Eles não deixam, eles fazem falta, né? É um time que marca muito forte, né? O Fortaleza está tentando chegar com qualidade. Muitas vezes o próprio Vitinho é um jogador que muitas vezes vem buscar a bola, saindo ali um pouco da área para tentar envolver essa forte marcação do Avaí, mas não está conseguindo. O time mal deu chute a gol, o time do Fortaleza. Por quê? Porque a forte marcação do Avaí foi o que prevaleceu. É tanto que, para você ver, foi aos 20 minutos do primeiro tempo, no escanteio, o Mailton cobra o escanteio e o Brits, no cabeceio, quase abre o placar. Ou seja, aos 20 minutos, no escanteio, foi o momento mais difícil ali. Foi no momento de início que o Fortaleza realmente chegou com perigo. Foi aos 20 minutos. Logo em seguida, aos 30 minutos, o Vinícius Silvestre. Ele, na verdade, o jogador do Avaí não perdeu, não. Foi o Vinícius Silvestre que salvou, realmente é isso. Uma triangulação de jogadas, um time que marca muito forte, mas também quando chega numa intensidade muito rápida o time do Avaí. É tanto que ele pegou a bola ali de frente aos 30 minutos pro Vinícius Silvestre. O Vinícius Silvestre salva, né? Salva realmente o time do Fortaleza. Ele pega a bola. Muitas vezes o pessoal diz: ah, o jogador perdeu. Não, ele perdeu não, foi o goleiro que pegou. Porque realmente o Vinícius Silvestre fez um milagre, fez uma belíssima defesa aos 30 minutos, senão o Avaí tinha abrido o placar. Ou seja, é um time enjoado, é um time que marca muito forte, é um time que é muito intenso, né? Não tem aquela qualidade como o Fortaleza tem, mas é um time que se entrega muito. E isso faz muita diferença, tanta diferença que aos 30, 43 minutos, pro Fortaleza, olha só, 20 minutos, uma jogada principal do Fortaleza. Aos 30 minutos, uma jogada principal do Avaí. E depois, aos 43 minutos, no lançamento do Rian. O Rian lança para o Luiz Fernando, e o Luiz Fernando, num contra-ataque, quase também dá um chute no gol ali, mas passa longe, mas ainda foi uma jogada trabalhada. Foi no momento que o Rian teve de trabalhar uma jogada direta, né? Como o meio de campo que é um jogador responsável pelas assistências, para a bola chegar com facilidade ali. Teve um momentinho que ele teve ali, um momento que cochilou o Avaí naquele setor de marcação, ele já pegou a bola, já lançou para o Luiz Fernando num contra-ataque, tentando surpreender isso aos 43 minutos. Porque foi só esses três lances, por incrível que pareça. Foi um jogo muito pegado, foi um primeiro tempo muito pegado, muito bem organizado. Você vê que o time do Avaí não tem uma qualidade, mas é um time bem organizado. Joga no 4-3, na verdade, no 4-4-2. Com muitas variações ofensivas, principalmente quando se trata em marcação, adianta muito bem as suas linhas. O setor de meio de campo, você vê que ele é muito intenso, tanto na marcação como na criatividade de jogada. Os laterais passam no momento certo, principalmente ali o Alisson e o Douglas, que são jogadores bastante participativos. Mas o Fortaleza, o que peca muito, que o Fortaleza precisa entender que está jogando contra um time que marca muito rápido, né? Tem uma marcação muito forte, a reposição defensiva é muito rápida do time do Avaí, e sem falar que o Fortaleza tem que fazer as jogadas de transição e de jogadas de um lado para o outro. Se está no lado direito, inverter para o lado esquerdo, mas de forma bastante rápida, para tentar envolver essa marcação do time do Avaí. Porque para poder envolver a marcação do Avaí, o Fortaleza precisa ser mais inteligente, ser um pouco mais rápido, principalmente no setor de meio de campo, né? Inverter as jogadas principais, principalmente quando está na bola do lado direito. Você vê que a intensidade toda do time do Avaí é marcada do lado direito. Quando a bola é invertida do lado esquerdo, você vê que a marcação toda vai para o lado esquerdo. Então o Fortaleza tem que trabalhar essas inversões de jogadas de um lado para o outro com bastante atenção, para tentar surpreender o time do Avaí, chutar mais de fora da área, fazer com que o Vitinho apareça mais para o jogo. Você vê que quando o Vitinho pouco pega na bola, mas quando pega, é um jogador que dá trabalho. O setor defensivo do Leão da Ilha, que é do time do Avaí, o próprio Pochettino também muito bem marcado, mas quando pega na bola dá muito trabalho o time do Avaí. Ou seja, são jogadores que têm qualidade, que se o Avaí cochilar, com certeza o Fortaleza pode fazer um gol, pode fazer uma diferença ali numa jogada. Então o Fortaleza precisa melhorar um pouco na intensidade de passes, ser um pouco mais rápido nesses passes, evitar essa marcação, pressão do time do Avaí. Até porque o Fortaleza, na Série B, é um dos times que tem um destaque de passes longos, né? Principalmente um time que joga no 3-5-2 como Fortaleza, sempre tem os passes de setor defensivo direto para o ataque. O Avaí, entendendo isso, ele tira um centroavante, coloca um jogador que flutua muito bem ali no ataque, justamente para ajudar na marcação, para tentar atrapalhar essas jogadas, essas saídas de bola do time do Fortaleza. E o Fortaleza sentiu essas dificuldades, principalmente com esse 3-5-2. Você vê que do lado esquerdo, muitas vezes tem o Luan Freitas, tem o Cauã, invertendo para saber quem vai jogar do lado esquerdo, porque a dificuldade do Fortaleza na saída de bola é muito grande, porque essa intensidade do Avaí, essa movimentação ofensiva quando se trata de marcação, acaba dificultando a saída de bola do Fortaleza, e o Fortaleza acaba pecando muito, não só na saída de bola da parte defensiva, como também no setor de meio de campo, como com o Pierre, o Rian, o Pochettino. Ou seja, é um time que marca muito intenso, e o Fortaleza precisa entender isso para poder fazer com que a bola chegue com facilidade e surpreender o time adversário. De antemão, já está entrando em campo o time do Avaí, também já está entrando em campo o time do Fortaleza, e eu vou passar o comando para ele. Prepara o coração, torcedor tricolor, que a emoção vai começar. Qual o nome dele, PH?
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1: Vai retomar o jogo aqui, vai ser retomado. As equipes mudaram. Daqui a pouco, eu quero que o Wesley traga pra gente né, atualizar aqui quem entrou, quem saiu. Vai começar o segundo tempo aqui para você ligado na Nova Brasil FM 106.5, a minha, a sua nova casa no futebol. Tá valendo o segundo tempo. Apita o árbitro Paulo César Zanovelli. Bola rolando aqui para você ligado na Nova Brasil. E a bola já vai tocada para fora. É o primeiro lateral nesse segundo tempo. Daqui a pouco as alterações para você ligado aqui. Ligado aqui na Nova Brasil. Para acompanhar esse segundo tempo conosco aqui direto da Ressacada. É a oitava rodada do Campeonato Brasileiro da Série B. De até aqui, 0 para o Fortaleza. 0 também para a equipe do Avaí. Bola aqui no campo de defesa, vai dominando o Leão. Tem que afastar daí, dá um bicão nela. Bola cai aqui pelo meio. Vai aqui o Baldini no comando do ataque. A bola sobra pelo lado esquerdo. Aqui dominando bola, o camisa 11 daqui a pouco. O Wesley vai informar a linha de fundo. Vai tentar passar pela marcação. Entra a zaga para fazer o corte. Retoma para a equipe do Fortaleza. Aqui não perde ganha e tá sentindo. Camisa 11, atleta da equipe do Avaí. Detalhe informar.
0: Vamos às substituições que já foram feitas nesse intervalo de jogo, tá, Talvani? Na equipe da casa, a equipe do Avaí, o número 10, o Jean Lucas, saiu do jogo para a entrada do número 11 da equipe catarinense, o Sorriso. E pelo lado do Fortaleza, quando se imaginava que ele pudesse tirar o Rian, já amarelado, ele tira o Cauã Rocha, zagueiro, e coloca o volante Ronald. Olha o ataque.
1: Olha o Avaí chegando perigosamente. Entra a zaga para tirar com o Brits. E a bola volta. Aqui o Fortaleza tira a faixa de qualquer maneira. O próprio Ronald. Só me fala a camisa do Ronald, Wesley.
0: É o número 8. Número 8, Ronald entrou no lugar do 33, Cauã Rocha. Que era inclusive uma conversa que a gente tinha nos bastidores, eu e o Júlio, que ele poderia fazer essa mudança exatamente para tentar melhorar um pouco dessa saída de bola do Fortaleza para sair com mais qualidade. Porém, segue com o Rian já amarelado dentro do jogo.
1: 2 minutos passados desse segundo tempo aqui, Nova Brasil FM 106.5, a sua nova casa no futebol. Você acompanhando as emoções da oitava rodada do Campeonato Brasileiro para Avaí Fortaleza. E agora tem uma falta aqui que vai cobrar o goleirão Vinícius Silvestre. Moto é Honda, onde é Algi Bezerra de Menezes, 1665. 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Bola aqui com o Avaí, campo de defesa. Devolve jogada aqui com o goleirão Léo Aragão. Não pode pegar com as mãos, faz o passe de lado. Aqui vai dominando, saindo pro ataque a equipe do Avaí. Sem pressa alguma, parece que tá ganhando o jogo. Vagarosamente, toca de lado. Vem aqui buscar jogo o Zé Ricardo, volante da equipe do Avaí. Devolve jogada lá pelo lado direito, passando ali com o 2, que era o Alisson. A bola cai ali pela ponta, vem brigando por ela. Ali me parece o Mucuri, o jogo está paralisado. O que é que ele está marcando, Wesley?
0: É falta a favor da equipe do Fortaleza, né? O Rian acabou sofrendo a falta. Falta que vai ser batida ali pelo Luan Freitas, deixou pelo Rian, já foi batida, segue 0-0.
1: 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Bola pelo lado direito, olha o Fortaleza, vem chegando perigosamente com o Maílton. Entra a zaga para tirar aqui com o Zé Ricardo. Já devolve jogada pela esquerda. Vem ajudar aqui na marcação aqui o Sorriso. O Sorriso já perde bola, mas o Zanovelli está parando, marcando a falta.
0: Ele marcou falta do Pierre em cima do Sorriso. Acertou. Já ia dizer que tinha acertado a bola, mas foi a bola do joelho do Sorriso. Falta clara já marcada pelo árbitro da partida. Segue 0-0, lembrando também ao torcedor ligado conosco que a dupla de zaga do Avaí está amarelada.
1: 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E o Avaí vai à luta lá com o Rafael Bilu, linha de fundo, pressiona a saída ali, a marcação ali do Ronald. A bola foi para fora, escanteio, não é, Wesley?
0: Escanteio para a equipe do Avaí. O Bilu estava tentando ali atrair o contato físico do Ronald, acabou chegando próximo, jogou a bola contra o volante do Tricolor de Aço, bola pela linha de fundo, escanteio para o Avaí, bola parada para o Leão da Ilha.
1: Acabou, Jim, professor?
2: Acabou do Mangueirão, Série A, Remo 1, Palmeiras também 1.
1: Rapaz, esse jogo aconteceu, foi debaixo de muita água, né, professor?
2: Foi. Ele só foi começar por volta das 17h30.
1: Mas, rapaz, bom resultado aí para a equipe do Remo, porque a equipe do Palmeiras é favorita ao título. Lá, cobrança do escanteio, ali o O árbitro da partida está marcando o quê, Gaslin?
0: Ele marcou falta do atleta do Avaí em cima ali do Vinícius Silvestre. Ele já tinha marcado alguma coisa antes. Eu não sei o quê.
1: Faz umas marcações, né, que não dá pra gente entender.
0: A gente não fica assim meio que tentando decifrar as marcações do Zanovelli. Já foi batida, segue 0-0.
1: 7:41. Estádio da Ressacada. Você confere tempo e placar do jogo. 5 minutos passados desse segundo tempo, depois desse ataque perigoso da equipe do Avaí. Bola pela direita, entra a zaga para tirar. A bola volta, insiste o Avaí para lá para cá, domina, recupera a posse Fortaleza. Chegou com muito perigo a equipe do Avaí. 5:40. De até aqui, 0 para a equipe do Avaí, 0 também para a equipe do Fortaleza.
2: Série A começou o segundo tempo: Mirassol 0, Chapecoense 0, Santos 1, Bragantino 0.
3: Calvânio Barbosa.
1: Eu tô aqui na Nova Brasil FM, quando Fortaleza retoma a posse, vem com o Vitinho, tem liberdade, desce em diagonal, pede o Malupierre, ele prefere carregar a jogada, entrega na frente, ali com um Pochettino, não domina, recupera a posse, a equipe do Avaí ficou no chão, ficou sentindo o Vitinho, mas já tá tudo ok com ele. E já tenta ligar o contra-ataque, a equipe do Avaí, lançamento na frente, entrega de graça, melhor para o Fortaleza que domina, bola aqui com o Pochettino, vai descendo em diagonal, vem carregando a jogada, fazia o lançamento ali, era, se tivesse dado certo, seria sensacional pro Luiz Fernando. Mas entrou ali para fazer a interceptação, a marcação da equipe do Avaí. 6:20. É o jogo que vai pegando gosto nesse segundo tempo. Olha o Avaí chegando perigosamente, ingressando na área, vai marcar o gol. Sai do gol Vinícius Silvestre, pratica a defesa. O Avaí no segundo momento tentou ali, a bola vai para fora. Mas que defesaça desse goleiro Vinícius Silvestre, porque foi providencial mais uma saída dele. Porque saía cara a cara ali o Tylon e o Vinícius Silvestre, praticou bela defesa, Wesley.
0: É, o Tylon cara a cara com o Vinícius Silvestre, mas uma belíssima intervenção do arqueiro tricolor, dessa vez de perna direita. Mas mais uma jogada que surge de um contra-ataque dado pelo Fortaleza, sendo que o Fortaleza é a equipe visitante. Era um bom ataque para o Leandro Pissi, bola perdida no meio-campo. E aí o Avaí soube aproveitar bem, salvou mais uma vez o Vinícius e por isso segue 0-0.
1: 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Daqui a pouco vai mexer o técnico Cauã de Almeida. Daqui a pouco Wesley vai informar pra gente. Assim que a alteração for promovida, bola pelo meio, vai trabalhando, bola vai tabelando. Vai ali descendo pro ataque o Avaí. Organiza a jogada pelo meio. Ali com Baldini. Abre jogada pela esquerda, passando aqui para pelo lado esquerdo, vai ingressando na área a equipe do Avaí, sobra a bola com um sorriso, linha de fundo, vai pintar levantamento, pé esquerdo na bola, a bola vai sobrando, olha o Avaí perigosamente dentro da grande área, agora afasta o Fortaleza, volta aqui com a camisa 8, dominando ali que o Luiz Henrique não perde ganha, a bola sobra aqui com o Vitinho para dominar para o Leão, toca de lado, sai jogando para o ataque ali o Rian. Entrega de lado aqui com o Pierre. Não perde ganha a bola, volta dominada no campo de defesa da equipe do Fortaleza. Já vira o jogo lá do lado esquerdo, vem com o Mucuri, tem liberdade para sair jogando lá pela ponta. Entrega com o Pochettino, que agora recebe a falta. Recebe a falta e o Zanovelli até que enfim marcou.
0: É falta em cima do Pochettino. Dessa vez foi o Alisson, número 2, né? Também deu-lhe uma patada ali na perna esquerda do Pochettino, falta dura. E o mais interessante é que o atleta do Avaí ainda vai reclamar, dizendo que não foi falta. Falta claríssima do lateral direito da equipe catarinense em cima do Pochettino. Já foi até batida ali rápido, ele manda voltar para que seja batida a falta quando ele realizar ali o apito. Agora sim.
1: É, tá apanhando que só o Pochettino, coitado. Tá apanhando desde o primeiro tempo que ele vem levando pancada. Bola pela direita, quem recebe é o Mailton. Pressiona ali a saída com o sorriso, devolve atrás com o Brits. Brits faz o passe no meio ali com o Pierre, que agora não faz o domínio. A bola cai lá do lado esquerdo com o Pochettino, que vem aqui no campo de defesa organizar. 9:30. 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Bola pelo lado direito, olha o Fortaleza, linha de fundo, ingressou na área, ali o Vitinho entra a zaga para tirar, afasta cortando, ali o Guilherme, a bola sobra pelo meio, vai dominando, vai, o Zé Ricardo tentou colocar a bola no campo de jogo, não conseguiu, mas não perde ganho, a bola sobra aqui de posse da equipe do Avaí, e agora o Zanovelli tá parando, marcando a falta, né, não, Wesley?
0: Agora foi a falta do Vitinho em cima do atleta do Avaí, falta já batida, segue 0-0.
1: 7 da noite, 46 minutos. Estádio da Ressacada, você confere tempo e placar do jogo. 10 minutos passados desse segundo tempo, etapa final. E no placar da Nova Brasil FM, tá lá. 0, Avaí também 0.
2: Série A, primeiro tempo, tem bola rolando, Grêmio 0, Flamengo 0.
3: Calvânio Barbosa.
1: Eu tô aqui na Nova Brasil FM, levando as emoções na oitava rodada do Campeonato Brasileiro da Série B. É jogo que vale a retomada da liderança para a equipe do Fortaleza. Bola lá pela ponta, mas nesse momento quem vai para o ataque é o Avaí. Vem carregando jogada aqui com o Rafael Bilu. Soltou a batida de longe, a bola passa à esquerda do Vinícius Silvestre. Com muito perigo. A batida ali de longe do Rafael Bilu. Soltou a batida, viu que dava, mandou pro gol, mas levou perigo, hein, Wesley?
0: É, levou perigo, o Vinícius Silvestre foi nela ali pra ter certeza que ela iria pela linha de fundo. Boa finalização do Rafael Bilu na entrada da área, de perna esquerda arriscou, tirou o U do torcedor do Avaí, segue 0-0 aqui na Ressacada.
1: Depois desse ataque, quero mais uma opinião do Júlio César. Olha o Avaí chegando perigosamente a marcar o gol, pra fora! Cara, cara com gol, era só ele a glória, mas desperdiçou o Tylon pela direita, ele que já teve uma, duas oportunidades dessa maneira, mas desperdiçou só ele a glória, tocou pra fora, ô Wesley Lopes.
0: É mais uma saída equivocada do Fortaleza e mais uma retomada muito rápida do Avaí. Tabelinha envolvente, o Tylon saiu cara a cara com o Vinícius Silvestre, de perna esquerda deslocou o arqueiro do Leão do Pici, porém a bola passou ainda à direita da meta do Vinícius Silvestre, sequer bateu na trave e segue 0-0.
1: E que perigo, quero a opinião do Júlio César. Júlio César, o Fortaleza tem tomado esses sustos ali pelo lado esquerdo, né? A marcação tá falha e o Avaí, né, por muita sorte do Leão agora, não sofre o gol.
4: Perfeitamente, o setor do lado esquerdo ali, o Fortaleza joga com três zagueiros, do lado esquerdo o Fortaleza vem sofrendo, já duas vezes o Tylon chega com perigo e o Fortaleza deixa esses espaços, erra muito na saída de bola, já teve alteração para tentar melhorar essa saída de bola, mas não consegue. Fortaleza tá sentindo a dificuldade, tá muito refém desse esquema de esse esquema tático que o Avaí está propondo. O Fortaleza precisa entender, segurar mais a bola no setor ofensivo, trabalhar mais a bola, chutar mais no gol. Fortaleza não está conseguindo, tem que ter mais participação ofensiva. Os jogadores de frente do Fortaleza estão muito escondidos.
1: 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Olha o Fortaleza indo pro ataque com o Vitinho, espera a passagem aqui do Maílton. Linha de fundo, ingressou na área, quem sabe agora o Fortaleza soltou a batida, pratica a defesa, Léo Aragão. Afasta agora no complemento aqui, o Zé Ricardo já tenta ligar o contra-ataque, a equipe do Avaí. Bola aqui com o camisa 7, o Rafael Bilu pelo meio, vai organizando o jogo. Abriu aqui pela ponta, quem recebe é o Sorriso. Sorriso que entrou agora no segundo tempo, tá com gás total. Levou pra cima da marcação, passou pelo Brits, mas no complemento já afastava ali a zaga com o Ronald. A bola cai pelo lado esquerdo, retoma a posse, o Avaí vai dominando. 13 minutos passados desse segundo tempo, tem atleta do Fortaleza caído, era o Maílton, mas já tá tudo ok com ele, vai se levantando. Olha o Avaí chegando perigosamente, soltou a batida de longe, Vinícius Silvestre pratica a defesa, muita segurança, tenho gostado muito do Vinícius Silvestre, hein, Wesley?
0: É, finalização de fora da área, o Rafael Bilu tentou surpreender o arqueiro do Tricolor de Aço, ele seguro, ainda defendeu em dois tempos, tranquilamente vai colocar em jogo, segue 0-0.
1: 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Bola pela direita. Vai a luta ali pela ponta. O Alisson no comando do ataque. Entrega ali a bola para o aquele jogadorzinho perigoso, que é o Thalisson. Olha o Avaí, soltou a batida na trave! Na trave! Mais uma chegada pelo lado direito. Pelo lado direito e lado esquerdo do Fortaleza. Essa bola acerta a trave, porque estava batido completamente no lance. O Vinícius Silvestre, o Wesley Lopes.
0: É, dessa vez quem chegou foi o Daniel Penha. O número 14 da equipe do Avaí apareceu como elemento surpresa na entrada da área. Recebeu sem pensar duas vezes, soltou a perna direita. A bola bate na trave direita do Vinícius Silvestre. Aquela mística, né? Que goleiro bom também tem que ter sorte. Além das grandes defesas que faz no jogo, mais uma vez conta com a sorte o arqueiro tricolor. Quase 16 minutos de bola rolando e só deu Avaí nessa segunda etapa. O Carpini precisa fazer algum tipo de mudança para tentar entender e fazer uma melhor leitura desse comportamento defensivo, principalmente do lado esquerdo da defesa do Leão. E daqui a pouco vem duas mudanças, tá? Rodrigo, 29, vai pro jogo e Kaique, 99. Vamos ver quem vai dar lugar a esses dois atletas do Leão.
1: É verdade. E você falava muito bem, viu, Júlio César? Nas chegadas do Avaí pelo lado direito. Daqui a pouco o Júlio César fala, porque lá vem o Avaí de novo pelo mesmo lado. Já vira a jogada pela esquerda, buscando aqui o Sorriso. Entra a zaga para interceptar ali com o Maílton, afastando o perigo. A bola cai, briga por ele ali. O Luiz Fernando tenta pegar, não consegue. A bola sobra com o 2, o Alisson. Ele faz o passe de lado e agora sofre a falta. Falta dura. O Paulo César Zanovelli vai lá para marcar a falta. Wesley Lopes.
0: Falta do Rian. Lembrando que o Rian já tem amarelo, tá? Provavelmente eu acho que quem vai até sair seja ele, porque como o jogo está muito corrido e principalmente por aquele lado daquela faixa de campo que ele atua, pode ser que seja expulso aí o atleta do tricolor. A falta já foi batida, ainda não deu tempo de ser realizada as duas substituições, mas daqui a pouco tem Rodrigo e Kaique na equipe do Fortaleza.
1: Bola com o Luiz Henrique, 17 minutos desse segundo tempo, etapa final do jogo. Até aqui 0-0, 0 para Avaí, 0 para a equipe do Fortaleza. Bola pelo meio, recupera o Pierre para a equipe do Leão. Vai dominando, o Pierre demorou demais, sofreu a falta. E o Zanovelli em cima também, se não marcasse, ele estava em cima do lance, hein, Wesley?
0: É, eu já perdi ali o número de faltas que o Luiz Henrique já fez em cima do Pierre. Mas como você bem retratou, o Pierre poderia ter dado esse passe mais rápido em profundidade para o Vitinho. Queria, quem sabe, sair no mano a mano com a defesa do Avaí. Demorou demais, parece que estava esperando a falta, recebeu e aí acabou sendo marcada pelo Zanovelli. Daqui a pouco a gente vai ver quem sai para a entrada dos dois atletas do tricolor dentro do jogo.
1: É, ali a borda tem o Rodrigo, 29, e o Kaique, 99. Daqui a pouco informa aí as alterações o Wesley Lopes. Na equipe do técnico Thiago Carpini no Fortaleza.
0: Deu para perceber aqui que o Vitinho 11 saiu para a entrada do Kaique 99. E o Rian, já amarelado, 37, sai para a entrada do Rodrigo 29.
1: Beleza, tem as alterações aí.
2: Começou.
1: Começou onde?
2: Série A, segundo tempo, começou o Corinthians 1, São Paulo 1.
1: Beleza, tem informação na Central Eletrônica de Informação com Luiz Eduardo. E aqui o jogo já retomado, sofre a falta aqui o jogador do Avaí, o camisa 36, o Douglas. E a falta já cobrada, bola aqui com o Zé Ricardo, vem pelo meio do campo, faz o passe lá do lado direito. Quem recebe a bola é o Alisson, camisa 2, recua a posse, vai trabalhando bola campo de defesa aqui o Guilherme. Bola aqui pelo meio. Vai chegando aqui, carregando jogada, o Luiz Henrique. Luiz Henrique, ex-atleta do Leão. Bola pelo meio. Sai da marcação ali, pressiona a saída de bola ali. O Kaique acabou de entrar. Bola aqui pela ponta. Vai descendo para o ataque o Avaí, estudando o Fortaleza. Bola pelo meio do campo na intermediária. O jogo nesse momento dá uma queda no ritmo. Lançamento no comando do ataque. Entra a zaga para tirar, corta a bola. Coloca para lateral. É lateral para a equipe do Avaí. Walter Ronda, Ronda Alge, Bezerra de Menezes, 1665. Já coloca a bola em jogo. Tem pressa o Avaí, quer o gol da vitória. 19 minutos e 30, mas o Fortaleza não vai deixar barato, não. Quer também o seu golzinho, quer conseguir a vitória aqui para retomar a liderança do Campeonato Brasileiro da Série B. E também porque vem uma decisão no meio de campo, na quarta-feira, não é isso, Wesley? É na quarta ou na quinta? Na quinta-feira tem uma decisão aí da Copa do Brasil, e aí o Fortaleza cai tranquilo, né? Até porque, após esse jogo do meio de semana, no próximo final de semana tem Clássico Rei. Clássico Rei é uma emoção à parte. E agora tem falta aqui, quem vai bater é o Vinícius Silvestre.
0: Exatamente, falta ali que foi em cima do Maurício Mucuri. E o próprio goleiro do Leão do Piscic vai para a cobrança, segue 0-0.
1: 19 horas 56 minutos. Estádio da Ressacada, você confere tempo e placar do jogo. 20 minutos passados desse segundo tempo. E no placar da Nova Brasil FM, tá lá:
5: Fortaleza
1: 0, Avaí também 0.
2: Corinthians 1, São Paulo 1, Mirassol 0, Chapecoense 0, Santos 1, Bragantino 0.
1: 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E aqui a bola brigada por baixo aqui, o Rodrigo evita a projeção da equipe do Avaí pelo lado esquerdo, a bola vai para fora, é lateral, tem pressa o Maílton, coloca a bola em jogo, bola aqui pelo meio, devolve com o Maílton faz o passe para ninguém, entrega ali na zaga da equipe do Avaí, que já vai tentando retomar ali pro ataque, e agora sofre a falta o atleta do Avaí na intermediária e vai pintar cartão, Wesley.
0: O argentino Brits, falta dura ali em cima do Rafael Bilu, ia levando o drible e aí acabou dando aquela velha rasteira em cima do atacante da equipe catarinense. Falta bem marcada, cartão amarelo para o capitão da equipe tricolor.
1: 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Bola pelo meio, Zé Ricardo é quem domina. 22 minutos passados desse segundo tempo. Até aqui 0 pro Avaí, 0 também pro Fortaleza. Vai dominando o Avaí pelo lado direito. Faz o lançamento, linha de fundo. Evita a saída por lá. Ali o Tylon. O Tylon vem dominando para lá, para cá. Tenta passar. Passou pela marcação. Olha o Avaí perigosamente na entrada da área. Ali na meia-lua. Abriu jogada pela esquerda. Evita a saída aqui. O camisa 36, o Douglas, não conseguiu o domínio. Agora foi pro chão. Ele e o atleta ali do Fortaleza. E parece o Mucuri, é isso mesmo. E o Avaí vai chegando perigosamente, ingressou na área, vai marcar o gol. Vinícius Silvestre pratica a defesa. E que chegada perigosa da equipe do Avaí. O Vinícius Silvestre ligado, atento. Tá fazendo uma partidaça, porque ia chegando com muito perigo. Quase. O Avaí abre o marcador, Wesley.
0: É, a tabelinha mais uma vez envolvente ali do Rafael Bilu com o Daniel Penha, o meio atacante da equipe catarinense, saiu cara a cara com o Vinícius Silvestre, porém o goleirão foi mais esperto, saiu antes, colocou já em jogo no momento que vai pintar mais uma substituição na equipe do Avaí. Daqui a pouco a gente vai só confirmar aqui o nome do atleta, o 95 na equipe, que é o Wenderson. Vai para o jogo, provavelmente deve ser um centroavante, para a saída do Rafael Bilu, número 7.
1: Beleza, abraço aqui, o Samuel tá ligado com a gente, grande abraço aí para o Samuel, torcedor do Fortaleza. E agora a modificação aí, 95, Wenderson, não é isso, grande Wesley?
0: Isso, e o Rafael Bilu deu lugar para ele.
1: Beleza, tem a informação com Wesley Lopes. Tem gol, informar.
2: Na Série C, gol do Ituano, Ituano 1, Confiança 0.
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1: Eu aqui levando a emoção da oitava rodada do Campeonato Brasileiro. Vamos lá, Leão, que a gente quer ver a retomada para voltar à liderança. Bola pela direita, bola com o Maílton, 24 minutos, daqui a pouco o Júlio César. Bola aqui com o Pochettino, faz o passe rasteiro, sobra com a defensiva da equipe do Avaí. 24 minutos e 30. 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Bola jogada para a área, entra para tirar Liusa Ricardo. No complemento afasta a zaga, atira com o Guilherme, a zaga do Avaí, mas a bola volta com o Rodrigo para a equipe do Fortaleza. Agora o Zanovelli está parando, marcando alguma coisa ali, Wesley.
4: Mas... sem necessidade de parar. A bola totalmente vantagem pro Fortaleza. Ele para a jogada. Você vê, ó. Fortaleza caiu no prejuízo desse aí, viu? Prejuízo total.
0: O atleta do Avaí tava caído no seu campo de defesa, né? Então, digamos que ele tinha que parar o jogo pro atleta não ficar caído. Não que isso seja regra. Eu não sei, né? Posso estar tremendamente enganado. Mas o Fortaleza, que tava na superioridade numérica no contra-ataque, agora volta todo mundo ao normal, 11 contra 11. Pela situação de jogo que eu falo, né? E aí segue 0 a 0.

0: Direita, é o Avaí indo à luta lá com o camisa 2, o Alisson, a bola bate em cima da marcação do Fortaleza, vai pra fora, lateral já cobrado, governo do estado, cuidado de você, avançar o Ceará, você lojista, dono de autopeças ou oficina, confira as ofertas do Alisson Max, Volkswagen, na Nacional Veículos, através do Zap Telepeças, 4012-7999, atendemos todo o estado do Ceará, Nacional Veículos. Paixão por servir. Bola aqui pelo lado esquerdo com camisa 95, Wenderson. A bola foi tocada para fora. Escanteio, Wesley.
1: Escanteio aqui pelo lado esquerdo. O Pochettino chegava ali para tentar intervir na jogada com o Wenderson. Ele acabou cruzando de perna esquerda. A bola bate no meio atacante do Leão do Pici. Escanteio pelo lado esquerdo a favor da equipe do Avaí.
0: Escanteio já cobrado, levantamento lá para a grande área, tira, corta, ali o Brits, ficou caído o atleta do Avaí, mas está valendo tudo, bola aqui com o Zé Ricardo, faz o passe de lado com o Alisson, abriu jogada lá pela esquerda com o camisa 14, vai chegando perigosamente o Avaí dentro da área, soltou a batida, Vinícius Silvestre, fecha o gol, e pratica uma defesa sensacional, Wesley!
1: É sensacional a defesa do Vinícius Silvestre, porém... eu ia dizer que a bola tinha batido na mão do atleta do Avaí, que exatamente tinha conseguido a finalização, porém, essa bola não bate, bate no peito, né? Depois, um baita chute ali do Douglas Teixeira, lateral esquerdo, para mais uma grande intervenção do Vinícius Silvestre, que sem sombra de dúvidas é o grande nome desse jogo. O arqueiro do Tricolor de Aço vai impedindo até uma vitória tranquila do Avaí, principalmente nessa segunda etapa.
0: Rapaz, eu vou dizer uma coisa, viu, Júlio César? O Breno aí não vê essa camisa mais a nunca, viu?
2: Aí, rapaz, se ele perder essa vaga é só pro João Ricardo.
0: Exatamente.
2: O Breno perde mais,
0: né? Não perde não, viu? Rapaz, tá atuando bem demais aí, como falou o Wesley, e agora aqui um princípio de confronto aqui, sem necessidade, né? Sem necessidade.
1: Luiz Henrique, Pierre, Pierre, Luiz Henrique, aí um lá, depois volta, bate, leva, e aí por aí vai.
0: É, e ali tá caído ao solo ali o atleta do Avaí. Vamos ver o que é que se vai entrar ali os médicos para fazerem um atendimento.
1: Disputa de bola ali do Kaique com o Guilherme Aquino. Ele acabou levando ali uma pancada ali no estômago. O árbitro da partida foi ver o que estava acontecendo com ele. Já levantou, vai colocar a bola ao chão. Segue 0-0 aqui na ressacada.
0: Grande, Júlio César. Esse jogo tá com cara de 0-0 ou não, hein, Júlio?
2: Mas tá com cara de 0-0, viu? Tomara que o Fortaleza faça um gol aí, mas tá com cara de 0-0, até porque você vê que o time do Avaí chega, mas não tem um finalizador nato, não vê um artilheiro realmente que bota a bola pra dentro. E o Fortaleza é muito retraído, o Fortaleza ainda não entrou, realmente não consegue chegar com facilidade de setor ofensivo. Por isso que se desenha um jogo de 0-0.
0: É verdade. E o Leão ia lá pela esquerda com o Luiz Fernando, a bola é... recuado aqui com o goleirão, o Léo Aragão, abre jogada lá pela direita, vai saindo para o jogo a equipe do Avaí. 8:07, estádio da ressacada, você confere tempo e placar do jogo. 30 minutos passados desse segundo tempo. E no placar da Nova Brasil FM, tá lá.
3: Fortaleza
0: 0, Avaí também 0.
4: Rolando Ituano 1, Confiança 0, é primeiro tempo.
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4: Tem gol.
0: Mais um ataque aqui, foi pra fora, desperdiça a oportunidade, tem gol, informar.
4: Gol do Mirassol, Carlos Eduardo, Série A, Mirassol 1, Chapecoense 0.
5: Talvânio Barbosa.
0: É a informação direto com o professor Luiz Eduardo na Central Eletrônica de Informação. 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Bola pela esquerda. Vai a luta, o Leão. Vamos lá, Fortaleza, bate em cima. O passe ali bate em cima, na verdade na mão, né, do atleta do Avaí, mas usando a vela em cima, não marcou nada. Não marca nada, viu, grande Wesley?
1: Não marcou nada, depois teve uma falta pro Avaí, também não marcou nada. Que arbitragem desastrosa desse cidadão, viu?
0: Rapaz,
1: ele disse que o braço estava colado, o braço do cara tá quase um metro afastado do corpo, e o cidadão disse que... que tava com o braço colado.

0: Aí depois o atleta do Fortaleza planta ali um carrinho no atleta do Avaí. E ele vai, também não marca falta para o Avaí. Quer dizer, ele sabe que errou, compensa porque foi falta clara para o Avaí. E aí consegue o feito de irritar as duas equipes. E daqui a pouco tem mais duas mudanças no Fortaleza, tá? Lucas Sacha, 88, e o Wellington, 31, vão para o jogo. A gente, o Zanovelli pediu para realizar a primeira cobrança da falta para depois ter as substituições.
1: É verdade, daqui a pouco tem vai gol. Mudar o Jacarbim. Depois dessa cobrança da falta, o levantamento. Bola para a grande área. Olha o Fortaleza aqui com o Ronald. Soltou a batida em cima da marcação. A bola foi para fora. Tá dando o quê? Lateral? Só lateral, é isso mesmo.
0: É, só lateral aqui pelo lado esquerdo. Quase, quase o Fortaleza chegava com o Ronald. Finalizou em cima do Douglas Teixeira. Bola pela linha lateral que vai ser batido ali pelo Maílton. Segue 0-0. Maílton totalmente sem pressa.
1: Professor Luiz Eduardo.
2: Breno Bidon amplia para o Corinthians no clássico Série A. Corinthians 3, São Paulo 1.
1: Olha o levantamento para a grande área, bola com o Luiz Fernando. É só limpar e bater. É a bola dominada por ele. Devolve atrás com o Mucuri, para lá, para cá. Balança na frente da marcação, devolve com o Luiz Fernando. Olhou para a área, pode pintar levantamento. Mas ali, perturba ali, não deixa passar o Alisson, camisa 2, lá vai aí. Recua a posse aqui com o Rodrigo. Olha o Fortaleza, quem sabe agora. Bola com o Maílton, olhou para a área, levantamento, toque de cabeça, para fora!
3: Fortaleza!
1: Incrível como essa bola não entra! Passou tirando tinta do poste, ali do travessão, na verdade. Quase, quase o gol do Fortaleza, Wesley.
0: É quase, quase o tempo que o Fortaleza... O período, né, que o Fortaleza mais passou o tempo com posse de bola no campo de defesa do Avaí. Bola lá da esquerda para a direita. Cruzamento do Maílton de perna esquerda. O Ronald antecipa muito bem a zaga do Avaí. Quase, quase o Leão chegava ao gol. Daqui a pouco tem duas substituições para cada lado. No Fortaleza sai Pierre, número 5, para a entrada do 88, Lucas Sacha. E sai o Pochettino, 7, para a entrada do 31, Wellington. Daqui a pouco a gente vai ver quem sai e quem entra na equipe do Avaí. O certo é que o 18, que é exatamente o Rian, já está ali para também entrar. Camisa 18 da equipe da casa, e daqui a pouco a gente confirma quem é o outro atleta, mas no Fortaleza já foram confirmadas essas duas mudanças.
1: Eu tenho um atleta do Avaí ali caído, né? Daqui a pouco a gente informa aí. É, tá sendo atendido ali o camisa 95.
0: É o Anderson, né? Que entrou agora na segunda etapa.
1: Exatamente. 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Tem gol em forma.
2: Série A amplia o Santos. Adonis Frias, o argentino amplia. Santos 2, Bragantino 0.
1: Bragantino do Wagner Mancini ainda, né?
2: Isso.
1: Tá durando o trabalho do Mancini, viu?
2: Desde o ano passado.
1: É, tá durando lá no Bragantino, o Wagner Mancini. E aqui já tá tudo ok com o atleta do Avaí. Já retoma. Aqui o jogo, bola com Fortaleza. Aqui com o Maílton pelo lado direito, faz o passe de lado. Quem domina é o Sacha. As alterações do Avaí ainda não aconteceram. Eu imaginava que ele ia entrar ali junto do atendimento do atleta do Avaí, mas não. Mandou retomar a partida. Bola lá pelo lado esquerdo. Olha o Fortaleza no comando do ataque. Ali bola pro Mucuri. A bola não chega até ele, já tira a zaga. Entra para fazer o corte. Já tenta ligar o contra-ataque a equipe do Avaí, lançamento na frente em profundidade, entra a zaga para fazer o corte ali com o Ronald, fechando bem os espaços por lá, bola com o Mucuri. Mucuri no lançamento, bate em cima da marcação, aparece agora o Rodrigo aqui pelo meio, ele tenta dominar para lá para cá, agora recebe a falta, a arbitragem tá parando, marcando o Wesley.
0: É, falta em cima do Rodrigo, tentou dominar a bola ali, acabou recebendo uma carga do atleta do Avaí, perdão, falta já marcadas, já batida, segue 0-0.
1: 36 minutos, hora de opinião, Júlio César, e o jogo?
4: Jogo ainda muito truncado, agora o Fortaleza tenta segurar mais a bola. O Fortaleza chegou agora já uma vez com perigo, principalmente da cabeçada do Ronald. Agora precisa segurar mais essa bola, setor ofensivo. Porque a marcação do Avaí é muito intensa, viu? Agora é chato esse Avaí. marca muito, muito. Ó. É o time que tem mais cartão amarelo na Série B.
1: Né? Aí é, pintou mais um aí, viu?
0: O Douglas Teixeira puxou a blusa e o calção do Wellington.
4: E só faltou tirar a roupa aí, do jogador aqui. E o árbitro demora muito.
1: Rapaz, é verdade ali. E foi com a ajuda do assistente ali, viu? Porque senão ele não tinha marcado.
4: Perfeitamente.
0: E ele estava bem posicionado, estava de frente pro lance.
1: E aqui o Cauã de Almeida revoltado porque as mudanças não acontecem. Ele está doido para colocar. Tá com
0: quase 5 minutos que os atletas estão ali esperando.
1: Exatamente, para você Rian, ver.
0: 18 e Isaías 20.
1: Eu acho que o ponto negativo até aqui é a arbitragem, viu? Mas essa é a opinião para o Júlio César, que vai detalhar tudo para você no final da partida, no encerramento da nossa sensacional jornada. E agora tem falta pro Fortaleza. Me parece o Maílton, ele mesmo, né, Wesley?
0: É, Maílton 22.
1: Maílton na bola, pé direito, levantamento, o toque de cabeça, defendeu o goleiro, voltou. De novo Fortaleza, tira a zaga do Avaí. Por pouco, por muito pouco, não entra. Essa bola tinha endereço, rapaz, tinha tudo. Tinha tudo para abrir o marcador, Fortaleza, Wesley.
0: É belíssima cobrança de falta do Maílton. A primeira cabeçada, o goleirão Léo Aragão salvou em cima da linha. Belíssima intervenção. Em seguida, bate e rebate. A bola sobra para o zagueiro, o capitão da equipe, Brits. Ele finaliza também, salva em cima da linha o defensor da equipe do Avaí. Quase, quase o Leão marca o primeiro nesse finalzinho de segundo tempo aqui na Ressacada. E a confusão para decidir quem entra e quem sai no Avaí é absurdo.
1: Tem uns 10 minutos aqui esses atletas.
0: Meu amigo, o que é isso? Se a arbitragem do árbitro principal é confusa, a do quarto, então...
1: Rapaz, tá difícil. Rapaz, sabe a minha opinião pro... Viu, Júlio César? Pro árbitro da partida, o Paulo César Zanovelli. Rapaz, ele saiu com vontade de trabalhar, não, viu? Tá com a preguiça desgraçada.
4: Rapaz, tá difícil. Tá muito difícil
0: pra receber pouco, hein?
4: Rapaz, é muito difícil.
1: E é porque ele é árbitro pró da...
2: Isso.
1: Não é isso?
2: É um dos 20 árbitros profissionalizados pela CBF.
1: Exatamente. E aí tá entregando um péssimo trabalho o Zanovelli. E o Fortaleza vem chegando perigosamente, soltou a batida pra cima da marcação. Volta a bola e mais uma pancada ali. Ficou sentindo o atleta do Leão. Bola pela direita, linha de fundo, quem sabe agora. Pra lá, pra cá, tenta passar ali o Wellington. Aparece a marcação fazendo, né, pressionando ali de forma mais incisiva. Já cobra o lateral, Fortaleza aqui com o Maílton, bola pela direita, passou por um, por dois, ingressou, quem sabe agora o Fortaleza, sai do gol, pratica a defesa Léo Aragão. Chegou com mais um momento de perigo, Fortaleza tirou o Léo Aragão, boa chegada, passou por um, por dois. Léo Aragão estava atento, não, Wesley?
0: É uma bela jogada do Wellington, tirou dois coelhos da cartola, deixou dois atletas do Avaí ali na linha de fundo, praticamente para trás. Olha o Avaí.
1: Olha o Avaí, contra-ataque da equipe do Avaí. Perigosamente abriu jogada para ninguém. Para ninguém, aí fica tranquilo. Aí o Vinícius Silvestre para praticar a defesa. 8 da noite, mais 17 minutos. Estádio da Ressacada, você confere tempo e placar do jogo. 40 minutos passados desse segundo tempo, etapa final. E no placar da Nova Brasil FM, tá lá.
3: Fortaleza
1: 0, Avaí também 0.
2: Série A, empata Chapecoense. João Vitor contra Mirassol 1, Chapecoense 1.
3: Talvânio Barbosa.
1: Eu tô aqui na Nova Brasil FM levando as emoções da oitava rodada do Campeonato Brasileiro pra... 0 Avaí, 0 também para o Fortaleza. Depois desse ataque, quero a opinião do Júlio César. Bola com Fortaleza aqui pela ponta, não está valendo mais nada, me parece. Impedimento?
0: Não, não, ele marcou falta do Kaique. O Kaique dá um empurrão ali no zagueiro do Avaí, que eu também não entendi o porquê que ele fez isso. A bola seria do Fortaleza, de posse do Fortaleza, e ele empurra claramente. E aí depois o árbitro acabou marcando a falta. Falta bem marcada, já batida pelo Avaí, segue 0-0.
1: Antes do Júlio César, vou até a Central Eletrônica de Informação com o professor Luiz Eduardo para atualizar para o torcedor a classificação de momento com esse empate do Fortaleza.
2: Liderança da equipe do Sport, 16 pontos. O Fortaleza vai somando mais um ponto, vai a 15. É o segundo colocado. O terceiro, São Bernardo com 13.
1: Eita, que esse clássico rei vai pegar fogo, viu? No próximo final de semana vai pegar fogo, né? O Ceará querendo se recuperar na competição, Fortaleza, né, brigando aí pela liderança, então tem tudo, né, para ser um grande jogo no próximo final de semana. E aqui o Avaí indo à luta pelo meio. A bola aqui com o Zé Ricardo, soltou a batida. Espalma, o goleiro voltou. Aqui com camisa 11, soltou a batida de novo. Tylon pratica a defesa. Vinícius Silvestre. Primeiro a batida de longe do Zé Ricardo, que espalmou ali o Vinícius Silvestre. Apareceu aqui o Tylon, soltou a batida. E o Vinícius Silvestre de novo, fazendo mais uma defesaça. De novo agora, bola aqui com o Fortaleza, recupera a posse no campo de defesa, tem que sair daí, tem que tirar daí o perigo. Só agora o Paulo César Zanovelli está parando, marcando a falta.
0: É, falta em cima do Wellington, né? Acabou deixando o Anderson ali para trás. Acabou sendo sinalizada a cobrança para o Leão do PC. Falta que o Vinícius Silvestre, totalmente sem pressa, sai lá da sua pequena área para fazer a cobrança aqui fora da área do arqueiro do Leão do PC. Segue 0-0 aqui na Ressacada.
1: 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Bola lá pela ponta, jogo ainda pegado, obrigado. Recupera a posse o Fortaleza com o Rodrigo. Rodrigo coloca a bola para fora. É lá, só lateral para a equipe do Avaí, não, Wesley? É só isso mesmo, eu achei que era para
0: na verdade a posse de bola
1: algum atendimento ali.
0: A gente não sabe nem o que é que ele marcou. Complicado. Enfim,
1: é isso.
0: Já batido, olha o Avaí de novo.
1: Olha o Avaí indo à luta ali, briga no meio de um, de dois, recupera a posse o Fortaleza, já sai jogando, desce em diagonal, vai à luta o Leão, vamos lá Leão, o torcedor ainda acredita na vitória, que vai ser sensacional, retomada da liderança, bola pela direita, tira a zaga, coloca a bola para fora, é lateral, lateral pro Fortaleza, tem pressa, vamos nos caminhando para o finalzinho da partida. Vai aqui pro arremesso manual, governo do estado, cuidado de você avançar o Ceará. Arremesso lateral já cobrado, mas volta a bola aqui praticamente no campo de defesa. Aqui com Brits, a bola aqui com o Lucas Sacha, devolve mais atrás ali com o Vinícius Silvestre. 44 minutos e 20. Grande Júlio César está satisfeito com o resultado de empate, o Carpini, hein, Júlio?
4: Acredito que não. O jogo muito truncado, mas agora ficou mais aberto, principalmente com as alterações tanto de Avaí como de Fortaleza. E detalhe, o Avaí está jogando dentro de casa, precisa de um resultado positivo. Teve que se atirando mais, o jogo ficou mais aberto e o Fortaleza agora teve mais chances.
1: E olha o Fortaleza indo à luta, ingressou na área, quem sabe agora, Rodrigo, cara a cara com o goleiro Léo Aragão. Mas o Léo Aragão praticou a defesa e agora reclama muito porque o Paulo César Novelli tá marcando escanteio, hein, Wesley?
0: Escanteio, o Rodrigo apareceu com um elemento surpresa ali, acabou até sendo derrubado, ninguém reclamou de forma assintosa. O árbitro da partida marca escanteio. 5 minutos adicionais nessa segunda etapa. E é escanteio, Mailton 22 de perna direita na cobrança.
1: Sempre ele, Mailton na bola, pé direito, levantamento. Entra a zaga pra cortar. Tira de cabeça, mas a bola volta pra ele mesmo, pro Mailton. Olhou pra área, vai pintar levantamento mais uma vez. Levantou pra grande área, entra a zaga pra tirar. Na verdade era ajudando aqui o Tylon. Tirou de cabeça e agora o contra-ataque perigoso da equipe do Avaí. 3 contra 2, abriu jogada pela esquerda. Bola com um sorriso, sai do gol, Vinícius Silvestre. Pra moralizar, ele que faz uma partidaça, simplesmente uma partidaça, esse goleiro do Fortaleza, o Vinícius Silvestre, porque saía cara a cara ali com o gol, o sorriso, e o Vinícius Silvestre levou a melhor, Wesley.
0: É grande saída e corajosa, porque ele saiu com os pés, tá? Ele saiu ali para um embate com um sorriso, contou com a sorte, como eu disse, né? O goleiro, além dele fazer grandes defesas, ele também tem que ter um pouquinho de sorte. E pelo menos até o momento a sorte está do lado do Vinícius Silvestre. A bola bateu ainda na perna do Sorriso e foi pela linha lateral, lateral para o Fortaleza. E agora o lateral claríssimo e assintoso a favor do Fortaleza.
1: Revoltado o Carpinho.
0: O Zanovelli conseguiu a proeza de marcar para o Avaí.
1: Revoltado ali o Carpini.
0: Ele estava até comportado no jogo, mas essa
1: exatamente,
0: agora foi para tirar qualquer um do sério, tá?
1: Muito porque o cara claro. Vai irritando, né? Vai irritando, que chega uma hora que o camarada não aguenta mais, né? E aí o Avaí vai dominando, 46 e 40. Vamos até os 50 minutos nesse segundo tempo. 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Até aqui 0 para a equipe do Avaí. Placar teimoso, 0 para o Fortaleza. Mas o jogo que promete ainda muita emoção nesses minutos finais. Temos ainda mais 3 minutos até o final da partida. Evitou a saída ali, mas já recupera a posse. O Zé Ricardo vai dominando aqui para a equipe do Avaí. Abriu jogada pela direita, ingressou na área, chegando perigosamente ali o Tylon, linha de fundo, briga ali em cima do Mucuri, tenta passar para lá para cá, linha de fundo, evitou a saída, ficou caído no chão. A arbitragem não deu nada, mandou seguir o lance, bola com Fortaleza aqui pelo meio. Quem vai dominando aqui é o Kaique. Kaique faz a parede, tenta passar pela marcação aqui do Zé Ricardo, bate em cima da marcação, volta, insiste aqui o Avaí. É o jogo que promete muita emoção nos minutos finais. Abriu jogada pela direita, jogo que vale a liderança para a equipe do Fortaleza. Olha o Avaí chegando perigosamente, o toque de cabeça, a bola passa para fora. Teve desvio, escanteio ou não, hein, Wesley?
0: Escanteio, né? A bola acabou batendo ali no Ronald e é o momento, expulsou alguém do Fortaleza ali. Eu acho que deve ter sido o Carpini, tá?
1: É, e ele fala ali que é tipo um palavrão, né? Que...
0: é.
1: É.
0: Aí o Carpini conseguiu a proeza de ficar fora do clássico próximo domingo. Parabéns, Carpini. Você tava indo,
1: rapaz,
0: tão
1: é como
0: bem.
1: Você disse, o Carpini tava tão calmo, rapaz.
4: Agora teve jogador que fez coisa pior dentro de campo e o Arthur não deu cartão amarelo.
0: Ou vermelho, que ele deu vermelho direto, né? Ele não ele deu cartão amarelo pro Carpini. Ele deu vermelho direto. E com certeza deve ter sido 4-4.
4: Fez coisa pior e não.
1: É isso aí.
4: Alteração aí,
0: é. O número 9, Felipe Avenatti, uma verdadeira torre gêmea. Tá no jogo ali, centroaventão, né? Como se diz na linguagem do futebol. E se eu não me engano, saiu o Daniel Penha, 14.
1: Aí sai aqui reclamando aqui o Thiago Carpini com
0: o quarto árbitro, né? O quarto árbitro que expulsou ele, não foi nenhum árbitro. O árbitro tá marcando nem falta, quanto mais expulsão de técnico.
1: E agora tem escanteio aqui cobrado para a equipe do Avaí. Bola pela direita com o Alisson. Olha o Avaí perigosamente, vai marcar o gol para fora! Na marca do pênalti, desperdiça o que seria aqui no tempo do jogo, o gol da vitória do Avaí. Incrível como perde o gol. Aqui o camisa 11, o Sorriso, na marca do pênalti, tocou para fora. É o que o Wesley falou. É o que você falou, Wesley. Um bom goleiro tem que contar com a sorte.
0: É, meu amigo, que hoje foi a noite perfeita para o Vinícius Silvestre. Tanto nas defesas que ele fez, como também nos lances que foram para fora, né? Então, muito trabalho alinhado com sorte o Vinícius Silvestre está tendo essa noite aqui na Ressacada.
1: É, e vai acabar o jogo aqui no estádio da Ressacada. A oitava rodada, de 0 para o Avaí, 0 para o Fortaleza. Mas agora, e parece que ele vai expulsar mais um atleta ali.
0: E o Brits também está fora do clássico.
1: Rapaz, eu vou te dizer uma coisa. Para você, amigo ligado aqui na Nova Brasil FM, arbitragem que interferiu para mim no placar, porque está muito confuso, falta de critério. É, então assim, não estou falando de lance crucial, mas querendo ou não, né, você tira o brilho da partida, né, arbitragem confusa, deixa de marcar alguma coisa, vai minando os jogadores e aí acaba acontecendo isso. No final do jogo aí duas expulsões, vai prejudicando a equipe do Fortaleza. Eu não diria nem diretamente ao placar, mas vai prejudicando aí o Fortaleza, né, uma vez
0: no placar,
1: que
0: né,
1: tem...
0: porque o jogo ainda não acabou.
1: Uma vez, Wesley, eu tô falando na questão do futuro do Fortaleza, né? Vem um clássico aí.
4: Vai vir um clássico,
1: e ele
4: vai fazer muita falta.
1: E ele vai atrapalhando,
4: aí,
1: né?
4: Tem um treinador ausente, tem um jogador que é o capitão do time ausente, isso vai fazer uma diferença muito grande no próximo jogo.
1: É difícil, é complicado. E aqui já esgotou o tempo do regulamentar, quer dizer, do acréscimo. O tempo do acréscimo aí já foi esgotado.
4: Vai expulsar mais alguém.
1: E vai expulsar mais gente aí, viu?
4: Não, vai expulsar amarelo.
1: É, ele vai caminhando ali, guardou, vai puxar o vermelho.
4: Vai expulsar alguém, ó.
1: É, vai puxar o vermelho, alguém do banco de reservas.
4: Todo... E teve coisas.
1: Me parece o Paulo Baia ali, eu não sei se de fato é, viu, Wesley? E o Pierre revoltado, viu? E com razão. A arbitragem atrapalhou e muito esse jogo. Atrapalhou e muito, é bem verdade. O ponto negativo da partida, o Pierre tá super revoltado aqui. Tem 4 atletas aqui querendo conter aqui o Pierre. Vai ali o Vinícius Silvestre para tentar,
4: tava,
1: não é isso, Julião?
4: Detalhe, tudo estava se desenhando para acontecer isso aí.
1: Desde o começo, é o que eu falei.
4: Ele realmente conseguiu ser protagonista do jogo.
1: Justamente.
4: E principalmente quando a gente vê a arbitragem ser protagonista do jogo, diminui muito o espetáculo. O espetáculo fica de lado e o Ato conseguiu ser protagonista. É, ou seja, saudando vermelho aí pra todo mundo. E teve jogadas tão sérias, falta tão séria do time do Avaí, que não foram marcadas. Principalmente o Guilherme chegando duro no Pochettino. O próprio Luiz Henrique, quantas faltas ele não fez no Guilherme, parando jogado? Aí o resultado tá aí. Mais uma vez, o árbitro do futebol brasileiro sendo protagonista.
1: É, o árbitro puxou os holofotes pra ele, viu? Agora, se o Wesley, não sei se o Wesley vai conseguir identificar aí. Né, teve atleta do Fortaleza expulso, Wesley.
0: Pra entender difícil, toda essa, né, revolta. Nesse momento do Pierre, é difícil. Provavelmente ele deve ter expulsado o Pierre no banco de reservas. Aí eu te pergunto, o detalhe é que além do árbitro querer ser o protagonista do jogo, cara, o que mais me indigna em árbitro brasileiro é o olhar de deboche e de arrogância dele, sabe? Cara, assim, é um negócio que me tira do sério, sabe? É um negócio assim que, assim, é indignante para o admirador do futebol, isso independente de qualquer um dos nossos clubes, mas é o olhar de prepotência, de tipo assim, eu sou o senhor da razão, tá todo mundo errado e vocês estão, e eu tô certo, entendeu? Aí o quarto árbitro, não satisfeito com a arbitragem horrível do companheiro dele, também decide querer ser o senhor das aparições dentro do jogo. Ele expulsa o Carpini, beleza, se o Carpini tiver falado alguma atrocidade, tem que ser expulso, tô passando a mão na cabeça de ninguém. Aí depois ele consegue expulsar o Pierre, porque o Zanovelli não escutou nada lá de onde ele tava. Quem fala no rádio é o quarto árbitro, continua falando, ó. Entendeu? Não dá pra entender. O jogo tranquilo.
4: Tranquilo.
0: O jogo tranquilo pra se trabalhar. Era só ele marcar o que tinha que ser marcado desde o começo.
4: Aí perdeu o controle. Conseguiu perder o controle.
0: Desde o começo eu falei, se ele não utilizar a regra como tem que ser utilizada, o jogo vai descambar pra violência. E foi o que aconteceu. O Guilherme Aquino, eu até marquei aqui o número dele, o 15, zagueiro da equipe do Avaí. A falta que ele faz no Pochettino, no meio campo, naquele lance do primeiro tempo.
4: E aqui também.
0: Era falta que tá vermelho direto.
4: E ele fez uma falta também aqui do lado direito.
0: Ele fez três faltas seguidas no Pochettino. E ele só deu um amarelo. Não dá pra entender qual o critério de um cidadão desse.
1: Enfim. Realmente perdeu o controle aí o Paulo César Novelli.
0: E ainda pode ter um risco ainda pior, né, dentro do jogo.
1: E agora tem uma falta perigosa. Correu pra bola, bateu. Sobra a bola. Soltou a batida ali o Avaí. Em cima da marcação. Vamos ver quantos minutos ele vai dar aí. De acréscimo, devido a essa confusão aí. Se ele vai dar mais algum minuto de acréscimo. Bola rolando, bola aqui com o Avaí. Escora de cabeça lá pelo lado direito. Tira ali o Mucuri, afasta o perigo. Depois de muita confusão, muita falta de critério da arbitragem, que vai minando os jogadores, vai prejudicando, no meu modo de entender, o Fortaleza. E agora aqui, saída de bola. Duas bolas em campo. Olha o Avaí, levantamento para a grande área. O toque de cabeça tira Ronald. Afasta o perigo. A bola, a posse é do Avaí ainda. Escora de cabeça na entrada da área. Tira a zaga ali do Fortaleza. Já vai ligando o contra-ataque. Quem sabe agora? Vamos lá, Leão. Eu acredito ainda. Bola pela ponta. Que bolão sensacional para o Ronald. É só chutar e marcar o gol. Pratica a defesa, Léo Aragão.
3: Fortaleza, Aragão.
1: E acaba o jogo, Paulo César Zanovelli. Fim de papo. Aqui na Ressacada, de 0 para o Avaí, 0 para o Fortaleza. Depois de um jogo que teve muita falta de critério da arbitragem. Arbitragem confusa que foi me dando os jogadores e a gente falava desde o início da partida. Faltas que não eram marcadas. Lances que aconteciam que não era marcado. Enfim, falta de critério total. E agora o Pierre volta. O Pierre foi expulso, né, ali no banco de reservas. Ele volta aqui para o campo de jogo para reclamar da arbitragem, né, do Paulo César Zanovelli.
0: Porque o Pierre pode pegar um gancho ainda maior, né? Se o árbitro notificar na súmula que ele não vai usar nenhuma palavra bacana a favor do Fortaleza quando for colocar na súmula, com certeza, se o Pierre continuar com esse comportamento, pode piorar ainda mais a pena dele. E é isso que eu falo, cara. Olha o olhar de deboche do cara pro jogador profissional, sabe? Tipo assim, você olha que é um negócio assim que não dá pra entender o comportamento do árbitro, sabe? E aí o Fortaleza vai pra mais uma viagem agora desgastante, porque Fortaleza jogou em Sergipe. De Sergipe ele desce para Santa Catarina, depois roda praticamente o país inteiro para ir para Alagoas, joga na quinta, 8 da noite, contra o CRB e retorna para a capital cearense, porque no domingo já enfrenta o seu maior rival, sem o treinador, sem o capitão da equipe e também sem um dos grandes destaques desse meio campo, que é o Pierre, que está fora do jogo também devido a essa expulsão. Então, Fortaleza vai praticamente aí cheio de desfalques para esse clássico do próximo domingo.
1: É verdade, é verdade. Prejudicado o Fortaleza, né, nessa partida, devido a essas expulsões, justamente que a gente falava, que o Paulo César Novelli foi responsável direto, né, por esse fim aí, né, de confusões devido a marcações aí inexistentes, falta de critério. E aí isso aí foi minando os jogadores, né? Irritou o Carpini. A gente pode até falar aqui que o Carpini, né, foi expulso aí, prejudicou, não vai estar à borda do, né, do próximo jogo, mas
4: aí vai, não vai,
1: vai tá, muito vai, da paciência,
4: vai,
1: né, tá, Júlio César?
4: Vai
1: muito da paciência, a paciência vai acabando,
4: é difícil,
1: meu amigo.
4: É difícil, é difícil. Vai fazer falta, o Carpini vai fazer falta, o Brits vai fazer falta, o Rian vai fazer falta. Né? Ou seja, claro que clássico não tem favoritismo, mesmo Fortaleza vindo desfalcado. Fortaleza pode surpreender sim o Ceará, até porque o Ceará não está num bom momento, mas mesmo estando também num bom momento, quando chega no clássico, se iguala, né? Mas no jogo de hoje, Fortaleza foi extremamente prejudicado pela arbitragem. Extremamente prejudicado. Antes do jogo, eu tinha citado, olha, o Avaí é o time que tem mais cartão amarelo na Série B do Campeonato Brasileiro. É o time que mais comete pênaltis. Ou seja, é um time que tem muita marcação, muita intensidade. Não joga com aquele centroavante ali nato. Você vê que o jogador que joga ali na frente são jogadores bastante dinâmicos. É um time bastante que prioriza muito a marcação, a vontade, né, a garra. Mas acaba exagerando. E se não tiver um árbitro de pulso, o negócio desanda. E foi o que aconteceu nesse jogo. Você viu que desandou. Em detalhe, eu acho que ainda demorou. Demorou demais ainda. Era para ter desandado ainda mais rápido. Eu acredito, por os jogadores do Fortaleza serem jogadores mais experientes do que o próprio do Avaí, foram segurando. Mas chegou um ponto que não deu mais. Não deu mais, porque realmente era um erro atrás de erros e acaba realmente prejudicando o Fortaleza para o próximo clássico também, que é muito importante, como tinha citado também o Wesley. Fortaleza joga agora quinta-feira, né, Wesley? Contra e esse jogo vai ser
0: Copa do Brasil, valendo 3 milhões de reais, e o Fortaleza só venceu por 2-1 no jogo de ida. Então, assim, no jogo da volta, o Fortaleza vai enfrentar um adversário duríssimo, que é o CRB, que está passando por esse processo de melhoria dentro da Série B, né?
2: É, ganhou 3-0
0: e venceu o Operário.
2: E venceu o Operário
0: 3-0 ontem. Foi ontem. 3-0. Então, assim, o CRB vem empolgadíssimo para esse jogo. Por quê? Porque o CRB enfrenta um adversário que hoje está no mesmo patamar dele. E a gente não está falando de história, a gente não está falando de aporte financeiro, mas ambos estão na Série B. O jogo da Arena Castelão foi duríssimo, foi 2-1 Fortaleza de virada. O CRB começa ganhando o jogo. Então o Fortaleza, como eu falei, o desgaste do Fortaleza nesses três jogos fora não é apenas por viagens curtas, mas que ele sai do Nordeste, vai pro sul do país, do sul do país retorna pro Nordeste.
4: Que é a logística.
0: A logística, né? Ele perde esses jogadores importantes pro jogo já do próximo domingo. Porque assim, ele sai de Alagoas na quinta-feira, por mais que ele viaje no mesmo dia, mas ele chega, por exemplo, Fortaleza sexta-feira.
4: Ele
0: vai fazer um treino apronto de acho que de 20 minutos no sábado.
4: Ele naquele jogo contra o Confiança, ele ainda fez algum treino?
0: Fez na manhã. Não, ele continuou em Sergipe.
4: Aí depois foi para Santa Catarina.
0: Aí à tarde viaja de Sergipe para Santa Catarina.
4: Ainda fez um pequeno treino ali.
0: Fez um pequeno trabalho ontem, no sábado, no CT do Figueirense. E hoje enfrentou o Avaí. Aí agora, como o jogo só é na quinta, eu acho que ele não viaja já. Eu acho que ele deve continuar na capital catarinense. Deve fazer algum trabalho novamente no CT do Figueirense. Eu acho que para a capital cearense ele não retorna. Aí eu acho que na quarta-feira deve viajar para Alagoas, né? E na quinta enfrenta o CRB no Rei Pelé.
4: Porque se ele sai agora de Santa Catarina, vem que tá do outro lado do país. Aí vem para Fortaleza, né? É muito cansativo. Aí chega em Fortaleza, treina para depois voltar para Alagoas para fazer o jogo na quinta-feira, para depois no domingo voltar na sexta-feira para domingo ter o jogo clássico. Mas é uma logística muito cansativa. Eu acredito, que é como o Wesley falou, acredito que o Fortaleza vá ficar ali por perto, ou pode ir para Alagoas, porque é uma logística muito grande e um desgaste muito grande. E um jogo que foi, como teve esse jogo de hoje, com certeza os jogadores que vão jogar contra o CRB, eu não sei se o Luiz Fernando vai estar nesse jogo. Vai Luiz Fernando, ou o Luiz Fernando não vai estar no jogo do clássico, não é isso?
0: Não,
4: o
0: Luiz Fernando tá.
4: No clássico ele tá.
0: Quem
4: ele
0: tá, já cumpriu a quem tá fora do clássico, vamos lá. Rian, volante, terceiro cartão amarelo. Pierre, expulso. Brits, expulso também. E o Carpini, que também foi expulso. Quatro desfalques certos somente pro clássico. Todos esses podem jogar contra o CRB na quinta-feira.
4: E pode ter a volta do Militello.
0: E pode ter a volta do Militello, tanto pro jogo da quinta como pro clássico do domingo.
4: Além do Militello, será que vai ter alguma
0: voltando
4: volta
0: de lesão?
4: Crispim dificilmente vai vir pro clássico.
0: Se fosse para voltar,
4: porque
0: seria
4: era muito importante o Crispim.
0: Poderia ser o Crispim, mas assim.
4: Só que de início ele não ia entrar de titular sem ritmo de
0: jogo. E outra, para exercer essa função de ala, que já não é a posição dele, que é um desgaste muito grande para esse bate e volta, para quem tá voltando de uma lesão muscular.
4: É muito puxado, é difícil.
0: Eu dificilmente acho ele vai muito complicado, titular, sabe? Então, assim, é hora de ir pro sacrifício, né? Não tem pra onde correr, não. E outra, como o jogo de quinta é um jogo muito importante, ele vai ter que botar esse mesmo time que jogou hoje pra jogar quinta-feira. A não ser que ele tire o Mucuri e por exemplo, coloque o Rodriguinho,
4: jogos,
0: bote o
4: Wesley. É tantos jogos.
0: Não, essa análise aí do desgaste dos atletas tem que ser feita
4: a cada
0: jogo.
4: É bom que o torcedor entenda. É tantos jogos e a Série B ela é tão disputada. E esses jogos vai desgastando o jogador. Porque não é só os jogos, não. Tem as viagens. Né? Você está aqui em Santa Catarina, depois você viaja, volta para Fortaleza e joga em Fortaleza, depois você volta e vai jogar ali em São Paulo. É muito longas as viagens e o desgaste físico e psicológico é muito grande. Então, é bom que o torcedor entenda. É bom que o torcedor entenda que a Série B, até o final do ano, vai ser desse jeito. Ganha um jogo, empata um dentro de casa, muitas vezes ganha fora, pega um Avaí desse que não está tão bem na tabela, mas quando você vê, é muito trabalho. Né? Não é fácil. A Série B ela é muito disputada, né? Muito pegada. Então, você vai ver que até o final de terminar a Série B vai ser desse jeito aí. Não tem jogo fácil, não. Você vê que hoje contra o Avaí realmente mostrou que a Série B vai ser desse jeito. Você não precisa ter paciência. Fortaleza está numa crescente, sim. Nesse empate, daqui a pouco eu pergunto até o professor como é que está a classificação da Série B. Né, para saber como é que está a classificação da Série B, para saber a posição do Fortaleza, né, com esse empate, até porque ontem o Sport ganhou. Professor, como é que está a classificação?
2: Ganhou da Ponte Preta, 3-1, né?
4: 3-1, perfeitamente. E a classificação, professor?
2: Vamos lá, vou primeiramente passar aí os resultados já finalizados, né? Ontem o Goiás venceu o clássico com Vila Nova, 1-0. Atlético 0, Cuiabá 0. Ponte Preta 1, Sport 3. Ceará 0, Atlético Goianiense 1, CRB 3, Operário 0, e ontem também o Juventude empatou com o Criciúma 0-0. Hoje, mais cedo, o Náutico goleou o América Mineiro 4-0, Avaí 0, Fortaleza 0, e aí o jogo que começou às 19h30, já começando agora o segundo tempo, 4 minutos do segundo tempo, de Novo Horizontino 0, 0 também para o Botafogo de Ribeirão Preto. Teremos o último jogo dessa rodada somente terça-feira, dia 12 de maio, 19h30, Londrina e São Bernardo, com um detalhe. São Bernardo, que pode ser o novo líder dessa chave, né? Dessa Série B. Porque se o São Bernardo vence o Londrina, ele vai a 16. Mesmo número de pontos do Sport, mas no número de vitórias, o São Bernardo vai a 5 e o Sport tem, nesse momento, 4 vitórias. Então, o torcedor do Sport vai estar cercando São Bernardo, porque se der São Bernardo, o São Bernardo passa a ser o primeiro, o Sport segundo, o Fortaleza é o terceiro. Na nona rodada, o Fortaleza joga o Clássico Rei, domingo 18h30 contra o Ceará. Também domingo o Avaí vai até Goiânia no Oba jogar contra a equipe do Vila Nova. Essa é a situação. Tem nesse momento o Sport líder 16, Fortaleza segundo 15, terceiro São Bernardo 13, quarto Náutico com 13, quinto Vila Nova 13, Criciúma é o sexto com 12, sétimo Operário 12, oitavo o Juventude com 12, nono Atlético Goianiense com 11, décimo Goiás com 10, décimo primeiro Botafogo de Ribeirão Preto 10, décimo segundo Novo Horizontino 10, décimo terceiro Avaí com 10 pontos, o 14º Atlético 10, o Ceará caiu para 15ª colocação. Olha a derrota do Ceará ontem, o Ceará perdeu 6 posições, é 15º com 10, está a 2 pontos da zona. O 16º é o Cuiabá com 9, e aí dentro da zona o CRB, 17º com 8, Ponte Preta 18º 7, Londrina 19º 5 e o Lanterna América Mineiro com 2 pontos. Só passar aqui, Júlio, porque teve gol no clássico, o São Paulo diminui com o Mateuzinho, ele que fez a favor do Corinthians, agora fez contra a favor da equipe do São Paulo. O Corinthians vai vencendo o São Paulo 3-2. O Santos, com um dos gols do Neymar, venceu o Bragantino 2-0. O Mirassol e o Chapecoense ficaram no empate 1-1, Júlio.
4: Olha só, para você ver, viu? Rapaz, eu tava olhando agora, professor, a classificação da Série B, né? O Sport continua líder e o Fortaleza a um ponto da liderança. Né? O Fortaleza hoje, com esse empate, ficou a 15 pontos. Agora, o que está me surpreendendo mesmo, que me deixou muito surpreso, é a campanha do São Bernardo, né? Com o terceiro colocado, vai enfrentar o próximo adversário,
2: Londrina, fora.
4: O Londrina,
2: que ainda é por essa oitava.
4: O Londrina vai ser terça-feira esse jogo.
2: Terça-feira.
4: E em seguida, pega o América Mineiro.
2: Em casa.
4: Pega o América Mineiro. Praticamente já tem 3 pontos. Só um milagre. Claro que pode acontecer do América ganhar, mas praticamente o São Bernardo já tem 3 pontos com o América Mineiro. Dentro de casa, perder com o América pode acontecer, mas é difícil. Mas bota 3 pontos pro São Bernardo, já faz 16.
2: São Bernardo vai pegar o Lanterna e o Vice-Lanterna.
4: Olha só.
2: Pega o Londrina, que é 19º, depois pega o América, que é o Lanterna.
4: Tá tudo se desenhando, pode ser até líder, né? Quem sabe daqui a. Já estamos na 8ª rodada, na 9ª, 10ª rodada, pode ser o líder do campeonato.
2: Se ele vencer o Londrina, ele já passa a ser o líder. Agora, ele vencendo o América, ele já bota uma vantagem.
4: Perfeitamente, ou seja, é um campeonato surpresa, que está deixando a gente surpreso. Por quê? Antes de começar o campeonato, a gente citava 5 times. 5 times para acessos. Ceará, Fortaleza, pelos investimentos. Logo em seguida, Juventude, Goiás e Novo Horizontino. Não, olha, você vê. O Sport está lá na classificação. O Fortaleza também, mas o Ceará está na 15ª colocação. O Novo Horizontino, 12ª colocação. Por que a gente. Porque o Novo Horizontino, nos últimos campeonatos, sempre estava quase chegando, sabe? Batia na trave e nunca conseguiu acesso. Ano passado aconteceu do mesmo jeito, nesse formato. Ano
2: 2024.
4: Retrasado, 2024, quando o Ceará subiu.
2: Foi o gol do Paulo Baia, né?
4: Perfeitamente. E por ser também, detalhe, o Novo Horizontino esse ano, ele estava na final do Campeonato Paulista. E muita gente cogitava o Novo Horizontino como um dos anfitriões ali, o acesso. Mas hoje, até agora, está no 12º colocado. Né? O Juventude também. O Juventude aqui também está em 8º colocado, ou seja, é um campeonato muito disputado. Mesmo você vê aqui o Ceará está praticamente a 3 pontos do 4º colocado.
5: E a 2 da zona.
4: É muito equilibrado, é muito equilibrado. Ou seja, é um campeonato muito equilibrado e no jogo de hoje mostrou muito bem isso. Fortaleza e Avaí, segundo, primeiro tempo, você vê que muito pegado, muito puxado, principalmente tratando de marcação, né, jogadas, o Fortaleza tentando aquelas jogadas de transição, mas não conseguia, marcação muito forte do time do Avaí. Entrou pro segundo tempo com a mesma proposta do Avaí, o que me surpreendeu do Avaí não foi nem a técnica, foi a disposição. Time muito disposto, time que realmente ocupava os espaços, botava muita dificuldade no time do Fortaleza, percebeu que o juiz estava muito fraco nesse jogo de hoje, não teve pulso forte e conseguiu, e desandou na marcação, ó, apelou mesmo na marcação forte, puxou camisa de jogador. É por que, que a revolta do torcedor hoje com a arbitragem? Porque muita gente foi contra com a expulsão do Carpini, com a expulsão do próprio Brits, porque teve jogadas muito mais perigosas por parte do Avaí, tanto no primeiro tempo como no segundo tempo, que o árbitro não teve pulso de marcar dar um cartãozinho, pelo menos um cartão amarelo. E pro Fortaleza ele teve, ele abriu o bolso, então ficou muito difícil. Segundo tempo também muito pegado, né? O Fortaleza sofreu muito do lado esquerdo, principalmente ali, teve várias mudanças ali, teve um momento ali no setor esquerdo do time do Fortaleza que invertia, às vezes era o Cauã, muitas vezes o Luan Freitas fazendo aquela dobradinha ali para ver se melhorava aquele setor esquerdo. Substituiu, tirou o Cauã, colocou o Ronald de início do segundo tempo para dar uma saída mais qualificada no setor de zaga ali, para ter uma qualidade mais refinada no time de setor defensivo, mas não conseguia, né? Sofria muito nas jogadas do lado esquerdo do time do Avaí. É tanto que o Avaí até bola na trave colocou, né, do lado esquerdo. As principais jogadas do Avaí saía do lado esquerdo do time do Fortaleza. O Fortaleza sofreu muito. Por quê? Porque principalmente com as alterações. Fortaleza fez alterações no setor de meio de campo, colocou o Rodrigo para dar uma força a mais, melhorou um pouco, né, no setor esquerdo, mas ficou um jogo também aberto, porque o Avaí veio na necessidade, veio naquele desespero para poder conseguir um pontinho ali, para conseguir uma vitória. Percebeu que percebeu que o Fortaleza era frágil naquele setor esquerdo ali, tentou botar pressão, mas acreditando que poderia sair com resultado positivo. Devido a acreditar o time do Avaí, ficou um jogo mais aberto. O Avaí se expôs mais, o Fortaleza também teve as suas chances, teve um momento que o Mailton também chutou, o goleirão salvou. Agora, falar em goleiro salvou, o Silvestre, realmente, o Vinícius Silvestre foi o destaque do jogo de hoje. Não só do time do Fortaleza, mas no geral. Se eu tenho para destacar, porque realmente, se você pegar do primeiro jogo do Vinícius Silvestre até hoje, foi o melhor jogo dele desde o dia que ele chegou no Fortaleza. O tal Vantete citou, olha,
2: Júlio,
4: dificilmente ele vai perder a vaga pro Breno. Ok? Pode falar, professor.
2: Desculpe atrapalhar o seu comentário, porque o Novo Horizontino abre o marcador, viu?
4: Olha aí, rapaz.
2: Adivinha quem foi, amigo?
4: Não acredito, não.
2: Pode dizer o nome dele aí, diga.
4: É o artilheiro?
2: Ele mesmo. Robson.
4: Reis Fortaleza.
2: Novo Horizontino 1, Botafogo 0. E o Novo Horizontino pulou para sexta colocação. 12 pontos. Sexto. O Botafogo de Ribeirão Preto cai mais uma posição e aí ele passa a ocupar a 15ª colocação, que era do Ceará, que sem jogar hoje, deixa a 15ª e passa para a 14ª, mas começou a rodada hoje em 12º.
4: Pra você ver, viu? Como é disputado o campeonato. E o Rob Gol aí fazendo gol aí, né? Fazendo
2: isso.
4: Gol, fazendo gol. Jogador ainda...
2: É o terceiro gol dele, viu, na Série B.
0: O pessoal fala assim, tem que... Torcedor, né? Tem que vencer pra manter a liderança, tem que vencer todos os jogos e tal, não sei o quê.
4: Mas não é fácil, não.
0: Só que o pessoal tem que entender, cara, que a gente tá dentro de um campeonato de pontos corridos. Por mais que tenham inventado agora essa arrumação de esse playoff aí no final do terceiro, do quarto, do quinto e do sexto.
4: O terceiro e o quarto.
0: Mas, meu amigo, você vai ter que brigar pra ficar entre o terceiro e o sexto. Pelo menos pra ir pro mata-mata. Entendeu? Então, assim. Se a gente for botar aqui na tabela de novo e ver a diferença, por exemplo, do Fortaleza agora pro Novo Horizontino, se o Novo Horizontino confirmar essa vitória, são 3 pontos. O Novo Horizontino tá aí na A12, né? E o Fortaleza está com 15. Então, assim, meu amigo, isso é uma rodada só. É uma rodada. Então, assim, a Série B é um tipo de competição que você acha que tá perdendo aqui, mas lá na frente, esse ponto que você ganhou vai fazer toda a diferença. Fortaleza hoje teve chances absurdas de sair da ressacada com uma derrota. Fantástica atuação do Vinícius Silvestre, né? Raras oportunidades do Fortaleza.
4: Eu não lembro ele ter uma participação tão perfeita.
0: Raras oportunidades do Fortaleza dentro do jogo de realmente marcar, tirando essa do Ronald no final do jogo. Fortaleza ainda quase era coroado com a vitória. Porém, esse ponto pro Fortaleza hoje, que ele deixou de, digamos que, ganhar 3, mas vai fazer diferença lá no final. Porque ele não perde fora de casa. Ele, se ele continuar nessa pegada de vencer em casa e ganhar um ponto fora.
4: Ficar conseguindo um pontinho
0: fora, meu amigo, isso faz total diferença, entendeu?
4: Principalmente pegar com um adversário difícil.
0: E um adversário difícil como o Avaí.
4: Rapaz, você teve. Rapaz, o Avaí.
0: E pra quem é do Nordeste, Júlio, a gente fala assim: ah, não é só enfrentar o Avaí na ressacada. É como eu tava vendo a entrevista do Carpini, né? O Fortaleza, nesses 3 jogos que faz fora, são climas completamente diferentes. Ele sai de Sergipe num clima do Nordeste, aquele clima de verão, de calor, e vai pra Santa Catarina, que todo mundo
4: frio,
0: tava ali de camisa por baixo, todo mundo de luva.
4: De trás do estado.
0: Então, assim, é questão mesmo de você mudar drasticamente o clima de Fortaleza pro clima de Santa Catarina. É um mundo diferente.
4: Totalmente diferente.
0: Você vai lá e consegue roubar um ponto de um adversário que eu acho que, ao meu ver, com certeza vai brigar nessa parte intermediária da tabela pra ficar ali entre o sexto, pra brigar pra ir pra esse mata-mata. Então, assim, isso faz a diferença. Se eu não me engano, depois do clássico contra o Ceará, o Fortaleza enfrenta o Londrina em casa, né? Então, assim, vai ter a oportunidade de jogar 2 jogos seguidos em casa, por mais que o mando seja do Ceará.
1: Beleza. Beleza, então, valeu aí. Depois dos comentários aí do Júlio César, agradecer ao professor Luiz Eduardo, ao grande Wesley Lopes, ao PH, aqui no Comando dos Botões. A gente vai ficando por aqui, agradecendo pela audiência, né, de todos os amigos sintonizados aqui na Nova Brasil FM 106.5. Lembrando que amanhã tem Novo Brasil em Campo, a partir das 5h30 da tarde. Grande abraço, valeu, Brasil Esportivo.